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0: ligado aí na volta do break. Rola mais uma sequência, sempre com a sua indicação.
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0: 9:12.

de nome Café, é Murilo Huff, Saudade Estranha, para fechar mais uma sequência para você, hein? Sintonizado com a Dinâmica FM, nesta noite de quarta-feira, hein? Continua ligado.

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3: Bora que bora, 9h13. Aumenta o volume, vamos curtir mais uma sequência aqui.
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3: Agora tem ela, Tati MC Ray.

0: Olha a dinâmica, tá legal. Ela, Simone Mendes, Direitos Iguais, aqui na 105, pra você ligado em mais uma sequência de muito sucesso pra você.
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0: Agora 9h28, boa noite.
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0: 9h29, agora tem Bumerangue.

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0: Murilo Rosa aqui na Dinâmica FM, atriz demais. Fechando mais uma sequência com a participação dele, Murilo Rufi.
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0: Agora 15 para as 10.

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8: 9h46, agora sim. Benção aqui na sua rádio.
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3: Boa noite. 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

0: Kevin Romário aqui na Dinâmica FM, participação do Zé Neto e Cristiano aqui com Não Namora. Para finalizar aqui a programação do Del na sua noite de quarta, tô indo nessa. A gente se fala amanhã às 20 horas com muito mais no seu radinho. E na sequência você fica com ela, Vanessa Medeiros de O Amor Sem Fim. Tchau, tchau, valeu, beijo, coração e fui.
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0: 9h59, boa noite.

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7: Oi, oi, oi. Tô chegando por aqui com o meu, com o seu, com o nosso amor sem fim de hoje, 15 de julho, quarta-feira. Meio que de semana e eu, Vanessa Medeiros, fico com você a partir de agora. Fique comigo então, fique ligado, combinado, coração? Eu desejo para você uma quarta-feira maravilhosa. Por aqui vamos juntos? Com muito amor em forma de música, porque o amor está no ar. Programação caprichada, músicas selecionadas. Então, aguenta, coração.

0: na dinâmica, tá legal. É aqui na 105.9 que a gente se encontra. É a minha, é a sua, é a nossa Dinâmica FM de Jacutinga, Minas Gerais. Eu quero convidar você a seguir e curtir as nossas postagens nas redes sociais. No Facebook, procure Dinâmica FM Jacutinga. E no Instagram, @DinâmicaFM. Segue a gente lá e fique por dentro de tudo o que acontece aqui na rádio. Acesse também o nosso site, dinâmicafm.com.br. Ah, e eu quero muito a sua participação. Nosso WhatsApp sempre à disposição. Mande mensagem, peça sua, participe. 35-3185-0145. 35-3185-0145. 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Procure Dinâmica FM 105.9, tá bom? Vem comigo. A partir de agora, vamos juntos com o nosso Amor Sem Fim até a 1 hora da madrugada. 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Aumenta o volume porque tá no ar o nosso Amor Sem Fim. Aqui na Dinâmica FM.
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0: E a gente começa com Avril Lavigne, Don't Tell Me, pra você. Ótima quarta. Tá no ar o nosso Amor Sem Fim.

0: Morrison, You Give Me Something, fechando este bloco. Paradinha rápida e eu volto já já. Segura aí.
1: 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Um beijo.
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5: Volta com mais amor e menos drama. Te desejo uma ótima quarta.
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5: E agora tem Lauta's Family, Love in Every Minute, pra você.

0: Look at You. Ouvimos a Miley Cyrus. Linda, linda essa canção. Fechando mais uma super sequência da nossa programação. Eu vou ali pra voltar já já, coração.
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4: 10:32.

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0: She Made Me Cry, ouvimos Folhas. E já já tem mais. Eu vou ali faturar, mas eu te espero com muito amor no ar. Com muito amor em forma de música sempre aqui pra você.
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4: 10h45.
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0: De volta com o nosso Amor Sem Fim. Eu e você juntos sempre aqui.
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0: Agora tem Heart. All I Wanna Do Is Make Love To You.

0: I'm Not In Love, ouvimos 10cc, fechando aqui a nossa primeira hora de hoje. Temos mais 2 horas. Sim, senhor, sim, senhora. Não saia daí, te espero.
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2: 11:02.
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0: boletim de hoje, quarta-feira, 15 de julho de 2026. Você sabia que hoje é dia do homem? É, tem dia pra tudo. Que hoje é dia do homem. Eu sei, a gente não comemora, porque eles não merecem. Não, brincadeira. É porque o Dia da Mulher realmente é tão comemorado e o Dia do Homem poucos falam sobre isso. Mas hoje é Dia dos Homens, então parabéns a todos.
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0: E agora tá chegando por aqui mais músicas. Vamos curtir juntos? A Mariah Carey, We Belong Together. Ótima quarta.

0: Hold Me In Your Arms, ouvimos aqui Rick Astley. E assim a gente fechou este bloco. Daqui a pouquinho eu volto.
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8: E agora tá chegando por aqui a música que eu gosto bastante dessa canção. Kylie Minogue, With Her Song, pra você. Excelente quarta.

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0: Like a Fool, Robin Gibb, fechando este bloco. Desejo para você uma quarta-feira maravilhosa e eu volto já já com muito, muito mais.
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4: 11:32.

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0: Que bom ter você comigo. Excelente quarta-feira. Vamos juntos por aqui, com muito amor em forma de música.
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0: E abrindo esse bloco agora, tem Tracy Chapman, Babe Can I Hold You, pra você.

0: Let's Get It On. Ouvimos Marvin Gaye fechando mais um bloco. Desejo para você muito amor sempre na sua casa, na sua família, no seu trabalho também. É fundamental ter amor. Amor faz bem para tudo. E eu vou para voltar já já com muito, muito mais. Segura aí.
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4: 11:47.

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0: Você ligado no Amor Sem Fim, nosso amor ligado em você sempre.
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0: Agora tá chegando por aqui Nickelback, Far Away. Uma ótima quarta pra nós.

0: de Captain of Heart, Dubba O, fechando a nossa segunda hora de hoje. Você sabe que o break é rapidinho, não sabe? Então não saia daí. Te espero com a nossa última hora, que está demais, eu garanto pra você. Segura.
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4: Meia-noite e quatro.

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0: Estamos apresentando o Amor Sem Fim de hoje. Você ligado no Amor Sem Fim, nosso programa ligado em você sempre. Programação feita com muito carinho, as melhores músicas, porque o sucesso chega primeiro aqui e tem também sucesso do passado, porque eu amo voltar no tempo.
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0: E agora está chegando por aqui Declaração de Amor no Ar. Vamos ouvir? Maurício Manieri, abrindo a última hora. Eu amo você. Pra você, curtir comigo aqui no Amor Sem Fim.

0: Don't Let Me Down, ouvimos The Hollies. E assim a gente fechou este bloco. Eu vou, mas eu volto. Segura aí.
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4: Meia-noite 17.

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4: Que delícia ter você comigo. Que alegria ter a sua companhia.
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4: E agora tem Bengals, Eterna Chama, Eternal Flame. É o nome dessa canção pra você aqui na programação.

0: Lay Me Down. Ouvimos Sam Smith fechando este bloco. Eu vou ali rapidinho, mas eu volto, tá bom? Segura. Prometo pra você que o intervalo é um piscar de olhos.
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4: 00:31.
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0: você que o break era rapidinho. Tô de volta, eu e você sempre aqui com muito amor no ar.
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0: E agora no Amor Sem Fim, chegando Nilson. Without You. Aumenta o volume aí.

0: Laurora, Eros Ramazzotti, atendendo a pedidos e fechando este bloco. Que bom ter você aqui. Eu te desejo tudo de melhor aí na sua vida sempre. E eu vou pra voltar já já com o último bloco de hoje. Aguenta aí.
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4: 12:44.
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0: Boa noite. De volta por aqui, eu e você e o nosso amor.
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0: Abrindo o último bloco, agora tem Meet Danny Wilson, Mary Spryer, pra você.

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0: Desire Maker, Led Zeppelin, fechando aqui em grande estilo o nosso Almoço Sem Fim de hoje. E eu vou pra voltar amanhã, se Deus quiser e permitir, tá bom? Enquanto macaco, combinado? Fique ligado, vem aí mais um programa líder de audiência. Beijão. Bye, fui.
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5: 12:58.
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2: Meia-noite e 59.

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1: 2:37.
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1: 2:39.

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1: 4:22.
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1: 5:10.
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5: 5:11.
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0: 16 horas.
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9: Salve, salve, gente! E aí, tudo bem? Bora começar mais uma edição do nosso Laço do Peão especial dessa quinta-feira maravilhosa, quinta-feira de TBT. E a partir de agora, você sabe que tem muita música boa pra você curtir junto com a gente. Hoje, dia 16 de julho de 2026. Bora que tá começando!

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E aí, meu povo, você ligado com a gente aqui em 105.9, Jacutinga e toda a região. O nosso site você já sabe, né? dinamicafm.com.br pra você acompanhar nossa programação de onde você estiver, tá bom? O nosso Facebook pra você curtir a gente é o facebook.com/dinamicafmjacutinga. Tem ainda o nosso Instagram também, @dinamicafm. E o nosso WhatsApp, claro, pra você participar, interagir com a gente, mandar pra cá sua mensagem. É o DDD 35 31 85 01 45. Ah, lembrando também do nosso aplicativo, tem o nosso aplicativo pra você baixar também, levar a gente pra onde você for, viu? 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Opa, bom dia, bom dia! 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
2: A primeirona, Luan Pereira e Murilo Rufi, falta
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2: Volta a ver o Ícaro e Gilmar. Teve ainda Bruno e Denner dizer não. Teve Júlia e Rafaela com medo. E ainda falta de que a primeirona de hoje com Luan Pereira e Murilo Rufi cantando pra gente. Uma ótima quinta-feira pra você que já tá na correria, trabalhando, pra você que tá de boa, tá de folga, tá de férias. Bora aproveitar de montão. Intervalo bem rapidão. Eu volto já já com muito mais.
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3: 6:16.

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5: 6:19.
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7: Bora, turma, de volta na sua quinta-feira maravilhosa.
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7: É Gustavo Lima, 30 cadeados.

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2: Guilherme e o Benuto, filho da mãe. Teve ainda Chance é Grande com Gustavo Mioto e Matheus e Cauã. Teve aí Eu Bebo com Maiara e Maraíza. E ainda 30 Cadeados com Gustavo Lima cantando pra gente. Aquele blocão recheado de música boa pra você curtir junto com a gente nessa quinta-feira.

0: E ó, não acabou não, hein? Tem muito modão pela frente. Fica aí que eu volto já.
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4: 6 horas e 30 minutos.

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0: 6h34.
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6: Já estamos de volta, mandando um alô especial pra Patrícia. Alô, Patrícia, tudo bem por aí? Beijo pra você, ótima quinta-feira, obrigado pela audiência.
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6: Oba! 300 celular, João Bosque, Vinícius, Isael e Rodolfo.

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2: Vale por 10, Jorge e Matheus. Teve ainda Sua Boca Mente com Zé Felipe e a Ana Castela. Teve Yasmin Santos com O Choque. E ainda 300 Celular com João Bosco e Vinícius. E o Israel e Rodolfo cantando por aqui nessa quinta-feira, dia 16 de julho. Inclusive, pra você que tá completando idade nova hoje, parabéns pra você. Saúde, tudo que é de bom, e eu volto já.
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4: 6:46.
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6: 6h49.
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8: É o nosso laço do peão. Bora, turma. Hashtag tô ligadão com o Chicão de volta por aqui.
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8: Cowboy Chora, Rio Negro e Solimões e Luan Pereira.

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1: Emocionado, Breno Ferrari e Felipe Araújo. Teve também um tal do ficamento com Henrique e Juliano, teve Danilo e Davi, Mari Fernandes, Chorei no Uber e ainda Cowboy Chora com Rio Negro e Sulimões, e Luan Pereira cantando pra gente, encerrando a nossa primeira hora aqui do nosso Laço do Peão. Depois do intervalo, eu tô de volta com muito mais pra você.
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4: 7 horas.

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6: 7:03. 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
7: Yuri e Gustavo é a silhueta.
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2: Depois, Lauana Prado. Teve ainda Tentação com Fred Fabrício, teve Grupo Sorriso Lindo e Talagaço com Cabelão Preto e ainda Silhueta com Yuri e Gustavo cantando pra gente nessa programação feita especialmente pra você que tá aí, ó, sempre na correria, curtindo a gente, coisa boa. Intervalo rapidão, daqui a pouquinho tem mais pra você.
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5: 7:15.
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4: 7:17.
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6: Já estamos de volta, mandando um beijo especial pra Raquel. Oi, Raquel, tudo bem por aí? Ótima quinta-feira, bom trabalho pra você.
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6: Mentirosa, Hugo e Guilherme, Wesley Safadão.

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2: É pra isso que eu pago a internet, Mariane Matheus. Teve ainda o Corpo Sexy com Guilherme Benuto e Maiara Maraíza. Teve a camiseta com Luan Pereira e ainda Hugo e Guilherme Wesley Safadão Mentirosa. Intervalo, aquela pausa e eu volto daqui a pouquinho.
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4: 7h29.
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1: 7h32.
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3: Laço do Pião, quinta-feira maravilhosa pra você. Que bom ter você junto com a gente aqui, ó, na rádio que mais cresce em audiência em todo lugar.
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1: Linda Senhorita, Jazzy Jadson e Paulinha Fernandes. Teve ainda cancelado com Fernandes Sorocaba, teve Matheus Fernandes e Matheus e Cauã com o Triplex e ainda Seu Brilho Sumiu. E Israel e Rodolfo e a Mari Fernandes cantando pra gente. Bora de reta final, último intervalo e eu volto já.
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4: 7h44.
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6: 7h47.
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8: Reta final por aqui do nosso Laço do Peão dessa quintona maravilhosa.
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8: Cleiton e Romário, saudade come.

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1: Bebeu, beijou, tá lagaço. Teve também o som da Ana Castela, Dona de Mim. Teve ainda Pega Esse Carro com Marcos e Belucci. E ainda Saudade Come com Cleiton e Romário. Encerrando com Chave de Ouro, mais uma edição do nosso Laço do Peão, gente. Ótima quinta-feira para todo mundo. Amanhã, sextona, eu tô de volta e é claro que eu conto com a sua audiência. Até lá, tchau, gente. Fui!
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4: 7:58.

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1: 8:26.
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4: 8:28.

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Obrigado. Obrigado por sua companhia, obrigado por acompanhar aqui a nossa programação. Obrigado. Que bom ter você aqui com a gente. Olha, hoje é quinta-feira. E atenção, Monte Sião. Hoje, quinta-feira, na cidade de Monte Sião, vai acontecer uma noite de fé, uma noite de esperança. Vai ser especial. Hoje, quinta-feira, 19h30, a famosa 7h30 da noite. A nossa igreja na cidade de Monte Sião está localizada na Avenida das Fontes, número 537, em frente ao supermercado São José. Vai ser especial. Aproveita e vem para a igreja. Minha gente, olha só. Olha que coisa tremenda. Você está me acompanhando pela internet? É tão importante o seu apoio. Clica aqui no joinha para você curtir. Entra aqui nos comentários para você dar o seu olá, o seu alô, a sua saudação. E se for o caso, colocar um pedido de oração. Hoje é quinta-feira, mas eu quero falar com você a respeito do domingo. Domingo é o primeiro dia da semana. Domingo é a primícia da semana. Domingo é aquele dia de nós celebrarmos a Deus. Por que que o domingo para os cristãos? Por que que o domingo para os cristãos é chamado do dia do Senhor? Por quê? Porque foi num domingo que Jesus Cristo ressuscitou. Então, os cristãos do mundo todo se reúnem no domingo para celebrar, para exaltar, para engrandecer o Senhor, que foi morto, mas que ressuscitou e está vivo para todo sempre. Então, nós temos motivos para nos reunir para celebrar a Cristo. Então, neste domingo, nós vamos ter 4 horários. Em Bueno Brandão, 8 horas da manhã. Em Jacutinga, nós vamos ter 8h30 da manhã e também às 18h30, 8h30 e 18h30 da noite, no mesmo endereço. Rua Santo Antônio, 321, no centro de Jacutinga. E nós vamos ter também, às 10 para 5 da tarde, na Igreja da Vila, Rua João Pessoa, 1749. Olha, aproveita e vem para a igreja. Você que está me acompanhando pela internet, clica aqui no joinha para você curtir. Entra aqui nos comentários para você fazer a sua saudação, para você interagir aqui com a gente. E se for o caso, coloca um pedido de oração. Eu estou com a Bíblia aberta aqui em Apocalipse 21. E eu vi um novo céu e uma nova terra, porque o primeiro céu e a primeira terra haviam passado, e não havia mais mar. E eu, João, vi a santa cidade, a nova Jerusalém, descendo do céu da parte de Deus, preparada como uma noiva adornada para o seu marido. E eu ouvi uma grande voz do céu dizendo: eis que o tabernáculo de Deus está com os homens, e ele habitará com eles, e eles serão o seu povo, e o próprio Deus estará com eles e será o seu Deus. E Deus enxugará todas as lágrimas de seus olhos,
e não haverá mais morte, nem tristeza, nem choro,

nem haverá mais dor, porque as coisas antigas são passadas. E aquele que está assentado sobre o trono disse: Eis que faço novas todas as coisas. E ele disse-me: Escreve, porque estas palavras são verdadeiras e fiéis. E ele disse-me: Está feito, eu sou o Alfa e o Ômega, o princípio e o fim. Aquele que estiver sedento, eu darei gratuitamente da fonte da água da vida. Aquele que vencer, herdará todas as coisas, e eu serei seu Deus, e ele será meu filho. Mas os medrosos, incrédulos, abomináveis, assassinos, devassos, feiticeiros, idólatras, e todos os mentirosos terão a sua parte no lago, que arde com fogo e enxofre, que é a segunda morte. E veio a mim um dos sete anjos, que tinha umas sete taças cheias de sete últimas pragas, e falou comigo, dizendo: Vem aqui, mostrar-te-ei a noiva, a esposa do Cordeiro. E levou-me em espírito a uma grande e alta montanha, e mostrou-me aquela grande cidade, a Santa Jerusalém, descendo do céu da parte de Deus, tendo a glória de Deus, e a sua luz era semelhante à mais preciosa pedra, semelhante à pedra de jaspe, clara como um cristal. E tinha um muro grande e alto, e tinha 12 portões, e nos portões 12 anjos, e os nomes escritos sobre eles, que são os nomes das 12 tribos dos filhos de Israel. Ao leste, 3 portões, ao norte, 3 portões, ao sul, 3 portões, ao oeste, 3 portões. E o muro da cidade tinha 12 fundamentos, e nele os nomes dos 12 apóstolos do Cordeiro. E aquele que falava comigo tinha uma cana de ouro para medir a cidade e os seus portões e o seu muro. E a cidade está em um quadrado. E o seu comprimento é tão grande quanto a largura. E ele mediu a cidade com a cana até 12 mil estádios. Seu comportamento, largura e altura são iguais. E ele mediu o seu muro de 144 côvados, de acordo com a medida de um homem, isto é, de um anjo. E a construção do seu muro era de jaspe, e a cidade era de ouro puro, semelhante ao vidro límpido. E os fundamentos do muro da cidade estavam decorados de todo tipo de pedras preciosas. O primeiro fundamento era jaspe, o segundo safira, o terceiro calcedônia, o quarto esmeralda, e o quinto sardônica, o sexto sárdio, o sétimo crisólito, o oitavo berilo, o nono topázio e o décimo crisópraso, o undécimo jacinto, o duodécimo ametista. E os 12 portões eram 12 pérolas, cada respectivo portão era de uma pérola, e a rua da cidade era de ouro puro, como se fosse vidro transparente. E eu não vi nela templo, porque o Senhor Deus Todo-Poderoso e o Cordeiro são o templo dela. E a cidade não tem necessidade de sol nem de lua para que nela brilhem, porque a glória de Deus a iluminou, e o Cordeiro é a sua luz. E as nações daqueles que são salvos andarão em sua luz, e os reis da terra trazem-lhe sua glória e honra. E os seus portões nunca serão fechados de dia, porque ali não haverá noite, e ela trarão a glória, a honra das nações. E não entrará nela coisa alguma que contamine, nem o que se pratique abominação, ou crie mentira, mas só os que estão escritos no livro da vida do Cordeiro.

Gente, eu tô com a Bíblia aberta aqui em Apocalipse capítulo 21. Amanhã a gente encerra a leitura desse livro. Aí depois

gente vai começar um novo livro, que é Gênesis. E eu estou aqui, eu quero falar sobre esse assunto aqui, ó, que está neste versículo aqui, ó. Olha só. Olha que coisa poderosa. E ele disse-me, eu estou no versículo 6, eu sou o Alfa, o Ômega, o princípio, o fim. Aquele que estiver sedento, eu darei gratuitamente da fonte da água da vida. Estava acontecendo uma festa em Jerusalém. E o Senhor Jesus estava nessa festa. E o Senhor Jesus, ele fez uma declaração que mexeu com muita gente. Porque ele disse assim, ó: aquele que crer em mim, do seu interior fluirão rios de água viva. Então, olha, aquele que crer em mim, do seu interior, fluirão rios de água viva. Olha, é uma coisa tão forte isso, é tão tremenda, tão poderosa, tão gloriosa isso, que a pessoa que crê no Senhor, da vida dela vai fluir o Espírito Santo. Imagina isso. Pensa nisso. Imagina que riqueza que é isso. Imagina que glória que é isso. Imagina só que privilégio que é isso. Que privilégio de você poder exalar, de através da sua vida fluir o Espírito de Deus. Olha que coisa tremenda. Olha que coisa poderosa. Olha que coisa gloriosa. Olha que coisa grandiosa. Agora, é interessante que o escritor aos Hebreus, no capítulo 1, o Espírito Santo usa ele, e o Espírito Santo, através da vida do escritor aos Hebreus, no capítulo 1, ele traz uma revelação poderosa. E está escrito assim: o teu Deus, ó Deus, te ungiu com óleo de alegria. Certa feita, começou a ter uma conversa, começou a ter uma pregação, uma mensagem na igreja. E essa mensagem dizia que Jesus Cristo, ele era um anjo. E aí o Senhor Deus chamou aquele anjo e enviou esse anjo aqui na terra. Mas João, cheio do Espírito Santo, ele escreveu acerca de Jesus Cristo. No princípio, ele era Deus. No princípio, ele estava com Deus. Quem que é Jesus? Ele é Deus. Jesus nunca foi um anjo. Jesus nunca foi um anjo. Eu não sei se você já participou de alguma religião que ensinou você, porque tem religiões que ensinam que Jesus era um anjo. Mas você precisa entender que Jesus nunca foi, não é e nunca será um anjo. Eu não sei se você também

já falou isso, se você já ouviu alguém falar isso, que quando a pessoa morre, vira anjo. Entendeu? Não é verdade. Um é o ser humano. Outro é o anjo. Os dois são criaturas, mas criaturas diferentes. Com finalidades diferentes. Com objetivos diferentes. Com propósitos diferentes. Ninguém que morre vira anjo. Ninguém morre vira anjo. Ah, e agora fulano é um anjo agora. Não, não é um anjo. O que que fulano é? Ele morreu, ele continua sendo uma pessoa. Por que que ele continua sendo uma pessoa? Por quê? Por quê? Porque o nosso corpo veio do pó da terra. E para o pó da terra vai voltar. Mas o nosso espírito, a nossa alma, são eternos. O que acontece com o nosso corpo, quem morre é o nosso corpo, nós não. É o corpo, a morte é a separação. Por isso que quando morre alguém, você fala assim, ó, aquela pessoa está sentindo a dor da separação. Porque a morte é a separação. A gente, quando morre, a gente é separado daqueles que nós amamos e que nos amam. Mas a morte também é a separação do corpo, da alma e do espírito. A alma e o espírito, eles são tão unidos que o escritor aos Hebreus, ele chama a palavra de Deus de espada aguda de dois gumes. E ele diz assim, somente a espada aguda de dois gumes, somente a palavra de Deus consegue separar a alma do espírito, tão junto que elas são. Tão unidas que elas são. Então, o que que a gente está vendo aqui? O que que nós estamos vendo aqui? Que Jesus Cristo, nosso Senhor, Ele é Deus. O nosso Deus, Ele é trino. Não é? Olha que coisa tremenda. Nós somos três deuses. É um Deus só, mas Ele é trino. Por quê? Porque tem o Deus Todo-Poderoso e tem a Palavra de Deus. Quem que é a Palavra de Deus? Jesus Cristo. Quando Ele estava no céu, antes dele vir aqui na terra cumprir o propósito do Pai, Ele era a Palavra de Deus. Aí a Palavra de Deus se fez carne. A Palavra de Deus encarnou. Quando Jesus estava no céu, antes de vir na terra, Ele era um espírito. Porque a Palavra de Deus é espírito e vida. Mas quando o Pai o envia à terra, então Ele humilha a si mesmo e toma forma e figura humana. Jesus passa a ter um corpo. Ele usou um corpo para vir aqui na terra. E Ele, então, se fez carne e habitou no meio de nós. Mas tem o Deus Todo-Poderoso, tem a Palavra de Deus e tem o Espírito de Deus. Mas os três são um. Você está olhando aqui para mim, você que está assistindo pela internet, você que me encontra na rua, você vê uma pessoa. Mas eu sou três em um. Eu tenho um corpo, eu sou um espírito e tenho uma alma. Então, quando ele diz eu sou o Alfa, o Ômega, o princípio e o fim, ele está falando que ele é eterno. Por quê? Porque o que é ser eterno? Não tem começo de dias.

Jesus, ele não faz aniversário de nascimento. Mas pastor, e o Natal? Não, o Natal é uma celebração do Jesus homem, que se fez homem. Aí a celebração do Natal é o nascimento, celebrando o nascimento do Salvador. Mas Jesus não faz aniversário. A gente não sabe quantos anos ele tem. Porque ele é eterno. Ele não tem princípio e não tem fim. Não tem um dia certo que ele passou a existir, porque ele sempre existiu. E olha o que ele diz aqui. Aquele que estiver sedento, receba a sede de Deus. Você precisa ter sede de Deus. Você precisa ter fome de Deus. Você precisa de Deus. Nós precisamos de Deus.

te adorar. Foi por isso que eu nasci. Te exaltar, te engrandecer, porque o Senhor é o único digno de receber toda a glória, toda a honra, todo o louvor. Ah, ó minha alma, tudo que há em mim, bendiga o Senhor. Bendiga o seu santo nome. Tributamos glória, honra, louvor e ações de graças ao nosso Deus. Ah, bendito Senhor, majestade santa, supremo e soberano Deus. Faz a sua obra em nós, para que possamos te conhecer e prosseguir em te conhecer, Senhor Jesus. Põe sede no nosso coração, põe fome na nossa vida, sede de Deus, fome de Deus. Abençoa essa pessoa que ora, que está ouvindo pelo rádio, tudo que essa pessoa colocou junto do rádio, cada pedido que está escrito aqui no celular, cada pessoa que está orando comigo, que está ouvindo, que está acompanhando pela internet. E não nos deixe cair em tentações, mas livrai-nos do mal, pois teu é o reino, o poder e a glória, para sempre. Amém.

Não, não saia do vídeo sem clicar aqui no joinha para você curtir. Entra aqui nos comentários para você dar sua saudação e, se for o caso, colocar um pedido de oração. Que o Senhor te abençoe. E nunca se esqueça, o milagre que você espera acontecerá.

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1: 9:15.
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0: Agora são exatamente 9 horas e 33 minutos. Vamos para os destaques desta manhã. Estados Unidos confirma o novo tarifaço de 25% a produtos do Brasil.
1: Pouso Alegre receberá o maior festival gospel do sul de Minas.
0: 19ª Festa Italiana celebra as raízes dos imigrantes neste fim de semana em Jacutinga. Isso e muito mais, você

0: Bom dia, Vanessa. Bom dia, ouvintes.
1: Bom dia para você que já está ligadinho aí no seu rádio, na 105.9. Sejam todos muito bem-vindos. Obrigado por você estar aí, sempre acompanhando Redação Dinâmica. E para você também que está na nossa live, vai lá e compartilha. Fique à vontade, faça parte também do Redação Dinâmica. Quem enviar a sua mensagem, 31850145. Vamos seguir então das notícias. Estados Unidos informa que o novo tarifaço de 25% começará a valer no próximo dia 22.
0: O governo dos Estados Unidos informou que a nova tarifa de adicional de 25% sobre produtos brasileiros entrará em vigor no próximo dia 22 de julho, à meia-noite uma, horário de costa leste dos Estados Unidos.
1: A medida foi oficializada nesta quinta-feira, dia 15, em documento publicado pelo USTR, que é Escritório de Representantes Comerciais dos Estados Unidos.
0: Segundo o documento, a tarifa será aplicada às mercadorias importadas ou retiradas de armazéns para consumo a partir da data de vigência.
1: No entanto, haverá uma regra de transição. Produtos que já estiverem embarcados antes do dia 22 de julho poderão ficar livres da sobretaxa, desde que ingressem nos Estados Unidos até o dia 29 de julho.
0: A nova tarifa é adicional às alíquotas já existentes. Com isso, um produto que atualmente paga 5% de imposto de importação passará a pagar 30%, somando a tarifa regular dos 25% adicionais.
1: A sobretaxa é resultado da investigação conduzida pelo USTR com base na seção 301 da Lei de Comércio, desde 1974, aberta após o presidente americano Donald Trump anunciar em julho de 2025 uma ofensiva comercial contra o Brasil.
0: O documento também traz uma lista de produtos isentos da nova taxa, preservando itens considerados estratégicos para a economia americana, ou em caso de em que a oferta doméstica não é suficiente.
1: Entre os itens isentos estão aeronaves civis e competentes aeronáuticos, até solúvel, sem sabor, mel orgânico, ferro guza, hidróxido de alumínio, determinados pescados, couros e peles, obras de artes, antiguidades, roupas usadas, resíduos contendo metais preciosos e diversos produtos farmacêuticos.
0: Anteriormente, um alto funcionário do governo americano já havia adiantado que café e carnes brasileiras não seriam atingidos pela nova sobretaxa.
1: Por outro lado, pedidos de isenção apresentados nos setores ligados a máquinas agrícolas, calçados, equipamentos elétricos, papel, aço, açúcar orgânico e diversos bens manufaturados sobre rejeitados pelo USTR.
0: O STR determinou que a política do governo brasileiro sobre o comércio digital, tarifas preferenciais, combate à corrupção, processamento de patentes e pirataria, etanol e desmatamento ilegal geram insegurança jurídica e competição desleal aos players dos Estados Unidos.
1: Segundo a autoridade, a ação de tarifa do país visa eliminar as práticas desleais do comércio investigadas. Quanto ao PIX, avaliam a ferramenta como campeão nacional, que promove condições desleais de competição do comércio eletrônico.
0: Ao se referir aos regimes tarifários preferenciais do Brasil e a países como México e Índia, a autoridade afirmou que os Estados Unidos têm interesse de serem incluídos em acordos semelhantes para que os exportadores norte-americanos possam competir em pé de igualdade.
1: Sobre desmatamento, os Estados Unidos reconhecem que o país mobiliza uma legislação para combater atividade ilegal, mas reiterou que a investigação apurou que a aplicação legal tem falhado.
0: Ademais, sobre etanol, indicou que o Brasil fechou esse mercado para o país. A autoridade ressaltou que os Estados Unidos estão abertos a negociar. Abre aspas, a porta certamente está aberta. Não é segredo o que queremos.
1: Nós vamos ver aqui uma outra reportagem também falando sobre esse tarifaço que já foi aplicado aí para o Brasil, né? Que vai entrar em vigor a partir do dia 22 agora desse mês. Ou seja, o Brasil vai sofrer aí com isso, não tenha nem dúvida. As coisas irão subir porque não vai ter como manter. E aí, o que o nosso governo vai fazer em relação a isso? Tá aí, a gente vai procurar saber sim, com certinho, com certeza, e tenho certeza que todos os brasileiros vão querer aí ter uma resposta em relação a isso. Mais de 200 pinguins são achados mortos em Florianópolis em um único dia.
0: Foram registradas 293 mortes de pinguins de Magalhães em diferentes praias de Florianópolis, capital de Santa Catarina, na última quinta-feira. 106 desses pinguins morreram na praia de Moçambique.
1: Durante

0: O outono e inverno de 2026, a Associação R3 Animal, executora do PMP-BS, que é um projeto de monitoramento de praias da Bacia de Santos, da capital catarinense, registrou a aparição de 2.210 animais da espécie, número menor do que o registro do ano anterior, 2.700 pinguins, porém dentro dos padrões observados segundo a associação.
1: Desses 2.210 pinguins de Magalhães, apenas 148 foram encontrados vivos.
0: Em uma foto registrada pela R3 Animal e enviada para a CNN Brasil, é possível ver os pinguins mortos na praia de Joaquina, recolhidos pela associação, enfileirados para serem registrados.
1: A R3 afirma que o monitoramento do PMP-BS R3 Animal é feito diariamente nas praias de Florianópolis, onde os corpos dos pinguins falecidos são recolhidos e, conforme a condição da carcaça do animal, são levados para a realização de necrópsia, para avaliar a possível causa da morte.
0: Os animais encontrados vivos vão para o centro de reabilitação da R3 Animal, onde passam por avaliações veterinárias, até estarem aptos para retornar à natureza.
1: Devido ao frio do hemisfério sul, entre maio e junho, os pinguins de Magalhães saem em suas colônias na Patagônia Argentina e das Ilhas Malvinas e vão para as correntes marítimas em busca de alimento, chegando ao litoral brasileiro.
0: De acordo com a Associação R3 Animal, já é esperado que muitos dos animais não sobrevivam à viagem e acabem morrendo.
1: A técnica de monitoramento do PMP-BS R3 Animal, Stella Ferrari, explica que a maioria dos pinguins que encontramos são jovens que estão em sua primeira migração e se perdem do bando devido à inexperiência. Eles encalham na praia já mortos ou debilitados, com sinais de hipotermia e caquéticos.
0: Stella esclarece que fatores como poluição, interações, são intencionais com a rede de pesca e desafios naturais são as principais causas que podem ressaltar o encalhe dos pinguins. Que judiação, né? Bastante pinguim, hein? Se você quiser pegar essa reportagem, depois você pode olhar lá no Instagram do Redação Dinâmica, que você vai ver aí os pinguins de forma, né? Todo mortos, que judiação. É triste de ver, muito triste aí. Estados Unidos confirma o novo tarifaço de 25% a produtos do Brasil.
1: O governo dos Estados Unidos oficializou nesta quarta-feira a aplicação de um novo tarifaço contra produtos brasileiros.
0: Durante o outono... Opa, peraí, gente, só um minutinho aqui. O presidente Donald Trump acatou recomendações do Escritório de Representantes Comerciais dos Estados Unidos e decidiu impor uma alíquota adicional de 25% sobre uma série de produtos brasileiros.
1: A informação foi confirmada por um alto funcionário do governo dos Estados Unidos.
0: A lista de produtos tarifados será publicada ainda nesta noite. Ele adiantou, porém, que café e carnes, bens de relevância na balança comercial entre o Brasil e Estados Unidos, estarão isentos.
1: A autoridade ainda afirmou que os Estados Unidos irão rever as ações caso haja retaliação no lado brasileiro.
0: Anteriormente, o ministro da Fazenda, Dário Durigan, afirmou que avalia como provável uma retomada do processo da lei de reciprocidade, caso o novo tarifaço se confirmasse.
1: A gente chegou a suspender a tramitação do governo do processo de reciprocidade, seguindo a lei do Congresso Nacional quando houve uma espécie de volta atrás no tarifaço. Com isso, agora acho que é provável que a gente, uma vez consultado o presidente Lula, retome o processo de reciprocidade, afirmou.
0: O novo tarifaço era oriundo em uma investigação do STR, que vinha se desenvolvendo desde que Trump anunciou a primeira tarifa de 50% contra o Brasil, em julho de 2025.
1: No começo de junho desse ano, o representante comercial dos Estados Unidos propôs uma imposição de novas taxas de 25% sobre todas as importações do Brasil no âmbito da seção 301 da Lei de Comércio Norte-Americana, ferramenta de política comercial que permite os Estados Unidos investigarem e retaliarem outras nações contra práticas comerciais consideradas injustas.
0: A USTR determinou que políticas do governo brasileiro sobre o comércio digital, tarifas preferenciais, combate à corrupção, processamento de patentes e pirataria, etanol e desmatamento ilegal, geram insegurança jurídica e competição desleal nos players dos Estados Unidos.
1: Segundo a autoridade, a ação de tarifar o país visa eliminar práticas desleais do de comércio investigadas.
0: Quanto ao Pix, avaliam a ferramenta como um campeão nacional, que promove condições desleais da competição do comércio eletrônico.
1: Ao se referir a regimes tarifários preferenciais no Brasil, na países

0: como México e Índia, a autoridade afirmou que os Estados Unidos têm interesse em serem incluídos em acordos semelhantes para que os exportadores norte-americanos possam competir em pé de igualdade.
1: Sobre desmatamento, Estados Unidos reconhece que o país mobiliza uma legislação para combater atividades ilegais, mas reiterou que a investigação apurou que a aplicação legal tem falhado.
0: Ademais, sobre etanol, indicou que o Brasil fechou esse mercado para o país.
1: A autoridade ressaltou que os Estados Unidos estão abertos a negociar. A porta certamente está aberta. Não é segredo o que queremos.
0: Porém, a SPE, Secretaria de Política Econômica do Ministério da Fazenda, avalia que, caso sejam implementadas as novas tarifas dos Estados Unidos, as exportações brasileiras devem ter impacto reduzido na economia brasileira, segundo o boletim macrofiscal divulgado mais cedo nessa quinta.
1: Vamos aguardar aí como que vai ser essa lista, quais são os produtos, né? Dizendo que a carne e o café ficou isento sobre essa taxa. Mas, né, algum lado vai pegar o Brasil, não tenha nem dúvida disso. A gente vai esperar essa lista sair, que provavelmente vai soltar até hoje à noite, né? Vamos aguardar aí o que os Estados Unidos têm de preparado em especial para o Brasil. Vamos falar agora sobre a previsão do tempo. Eu quero convidar o Edson aqui. Ele que vai contar pra gente como que tá sendo essas manhãs geladas em nossa cidade. Bom dia, Edinho.
2: Muito bom dia, Vanessa, muito bom dia, ouvintes da Dinâmica FM, hoje quinta-feira, e eu trago para você informações do tempo. O dia amanheceu parcialmente ensolarado, as mínimas hoje registraram 11 graus e pode chegar até os 22. Teremos aí um dia agradável, maravilhoso, com esse sol saindo. Aproveite bastante esse dia. Desejo a todos vocês um excelente dia. Voltamos amanhã trazendo para você mais informação do tempo. Tchau, tchau.
1: Tchauzinho, muito obrigado pelas suas informações do tempo aqui. Então, hoje o dia amanheceu com 11 graus. Bom, menos mal, né? Porque na madrugada anterior a gente levantou aí com seus 3, 5 graus aí e tava muito gelado e hoje tá um pouco mais quente. 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
2: Pouso Alegre receberá o maior festival gospel do sul de Minas.
3: Pouso Alegre receberá nos dias 24 e 25 de julho a 11ª edição do Lançando as Redes, festival gospel gratuito que em 2026 será realizado em um novo local, a Via Noroeste. A programação contará com apresentações do IIR Music, One Sounds e Salva On, além de momentos de adoração e pregação e oração.
2: Promovido pela Salem Crush, sob a liderança dos pastores Edson Barcelos e Andréa da Silva Barcelos, o evento reúne participantes de diversas cidades da região. Tem como uma proposta fortalecer a fé, incentivar a comunhão entre as igrejas e promover transformação espiritual.
3: A mudança para a Via Noroeste marca uma nova fase do festival. Segundo a organização, um novo espaço foi escolhido para ampliar a estrutura do evento, oferecer mais conforto ao público e receber um número ainda maior de participantes, mantendo a entrada totalmente gratuita.
2: Além dos shows, a programação contará com a ministração da palavra, momento de oração, apresentação artística e praça de alimentação, preservando o formato consolidou o lançamento nas redes ao longo dos últimos anos.
3: Criado em 2014, o festival se tornou um dos principais eventos gospel do sul de Minas, reunindo milhares de pessoas em cada edição. Entre as atrações nacionais que já passaram pelo palco estão Dunamis Music, F-Hop e Gabriel Guedes.
2: O lançamento das redes será realizado nos dias 24 e 25 de julho, na Via Noroeste, no local de eventos em Pouso Alegre, com entrada gratuita. Então você não pode perder mais um show gospel que vai acontecer lá em Pouso Alegre. Serão dois dias, hein? Dois dias aí, já são 11 anos de tradição. Bacana demais. Então, para você, vai lá dar um pulinho para você prestigiar este evento. Adolescente de 15 anos morre após ser atropelado por trator em fazenda no sul de Minas.
3: Um adolescente de 15 anos morreu na tarde desta terça-feira após um grave acidente com um trator em uma fazenda na zona rural de Ilícia, no sul de Minas Gerais.
2: De acordo com a Polícia Militar, Matheus Alves Maia conduzia um trator acoplado de uma recolhedora de café em uma fazenda, quanto por motivos que ainda serão investigados, perdeu o controle do maquinário. Na sequência, o jovem foi atropelado pelo próprio equipamento e morreu ainda no local.
3: A perícia da Polícia Civil esteve na propriedade para realizar os levantamentos técnicos. Após a conclusão dos trabalhos, foi necessária a desmontagem da recolhedora de café para a retirada do corpo, serviço realizado por mecânicos voluntários de Ilicínia, com apoio da funerária.
2: O corpo de Matheus foi encaminhado ao Instituto Médico Legal de Varginha. O velório teve a 1h desta quarta-feira e o sepultamento será realizado às 17h, no cemitério municipal de Ilinicéia.
3: Em nota, a Polícia Civil informou que a perícia oficial coletou vestígios e informações no local do acidente. As circunstâncias da ocorrência serão apuradas por meio da investigação.
2: Que coisa, né, gente? Um menino de 15 anos, ele mesmo acabou provocando a morte dele. Triste, né? Muito triste. Imagina a família, né, neste momento. Bombeiros resgatam o menino que caiu em uma cisterna e encontra cachorro preso no local no sul de Minas.
3: O menino de 10 anos foi resgatado pelo Corpo de Bombeiros após cair em uma cisterna no bairro Jatobá, em Pouso Alegre, no sul de Minas, no último domingo. Durante a operação, os militares também localizaram um cachorro no interior do poço.
2: Segundo o Corpo de Bombeiros, a criança teria caído na cisterna enquanto corria atrás de uma pipa. O acidente foi presenciado por outras crianças que estavam no local, que acionaram ajuda imediatamente.
3: Ao chegarem à ocorrência, os militares verificaram que o menino estava sobre uma tampa interna da estrutura, a cerca de 5 metros de profundidade. A equipe utilizou técnicas de salvamento em altura para acessar o interior da cisterna e retirar a criança em segurança. O menino não sofreu ferimentos.
2: Durante a inspeção realizada após o resgate, os bombeiros encontraram um cachorro em uma área com água, com mais de 10 metros de profundidade. O animal apresentava sinais de debilidade e uma lesão em uma das patas, indicando que poderia estar preso no local há alguns dias.
3: O cão também foi retirado em segurança e encaminhado ao setor de bem-estar animal da Prefeitura de Pouso Alegre para receber o atendimento veterinário.
2: A ocorrência

0: mobilizou equipes do Corpo de Bombeiro e terminou sem feridos graves. O caso reforça o alerta para riscos representados por cisterna, poços de desprotegidos e especialmente em áreas frequentadas por criança. Pois é, ontem mesmo a gente já deu uma notícia em relação a isso, né? E hoje mais uma aí falando que o menino de 10 anos de idade que acabou caindo dentro dessas cisternas. Tem que tomar muito cuidado, né? Para quem faz esse tipo de operação, lacra o local, coloca a placa, avisa, mobiliza em volta, né? Então, para não acontecer esse tipo de acidente, né? Ainda bem que não aconteceu nada com o menino, ele foi resgatado aí com vida. 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
0: 19ª Festa Italiana celebra as raízes dos imigrantes neste fim de semana em Jacutinga.
1: Jacutinga recebe entre os dias 17 e 19 de julho, no Lago Municipal da 19ª Festa Italiana, um dos principais eventos culturais do município. Com entrada gratuita, a festa celebra a herança da imigração italiana por meio da gastronomia, música, dança e tradições que ajudam a construir uma história da cidade.
0: A edição 2026 contará com cerca de 30 operações gastronômicas, oferecendo pratos típicos de diversas regiões da Itália, produção de massas frescas, ao vivo, cozinha show, empório de vinhos italianos e das vinícolas de Jacutinga, além de doces tradicionais.
1: Um dos momentos mais aguardados será o tombo da polenta no domingo, dia 19 ao meio-dia, quando cerca de 500 quilos de polenta ao molho, a bolonhesa, serão distribuídos gratuitamente ao público.
0: A programação artística terá apresentações do Ballet Tarantella, danças folclóricas e shows da Fred Rovella e Banda Bella Italia durante os 3 dias. A abertura oficial acontece amanhã, na sexta-feira, a partir das 19 horas, com os 3 tenores das Américas, Vivi Sorella, Paulo de Paula, e no sábado também tem a apresentação de Ricardo Bombarda e o tenor Marchedeo Borghese.
1: Os horários: dia 17, meio-dia às 23 horas, abertura oficial às 19 horas, dia 18 das 10 horas às 23 horas e dia 19 das 10 horas às 20 horas.
0: Tá aí, gente. Então chegou o momento de você viver um pouquinho da Itália dentro de Jacutinga, né? Que delícia. Vamos lá, então, comer esse macarrão à bolonhesa que deve ser maravilhoso. O ano passado foi na estação e esse ano será lá no Lago Municipal.

0: principal. E foi sensacional. Que shows, né? Muito gostoso você participar de uma festa italiana e saber um pouquinho sobre a cultura da Itália aqui dentro de Jacutinga. Bacana demais. Será aí, com certeza, um belo evento. MG 290 ganha novo acesso em Jacutinga e promete mais segurança e fluidez no trânsito.
1: Motoristas que passam pela do MG 290 já encontram mudanças importantes no principal acesso de Jacutinga. Desde maio, a EPR Sul de Minas concluiu um conjunto de intervenções que modernizou a entrada da cidade com o objetivo de aumentar a segurança viária e melhorar a mobilidade na região.
0: Entre as melhorias realizadas está a implantação de uma rotatória alongada que reorganiza o fluxo de veículos e facilita o acesso ao município. O projeto também contemplou a renovação e sinalização horizontal e vertical, nova iluminação, recuperação do pavimento, modernização do sistema de drenagem, instalação de dispositivo de segurança viária e adequações nos acessos.
1: Segundo a concessionária, a intervenção torna o tráfego mais organizado, reduz pontos de conflito entre veículos e proporcionam mais conforto e segurança para os motoristas, motociclistas e moradores que utilizam diariamente a rodovia.
0: A obra faz parte do conjunto de investimento da EPR Sul de Minas, voltados a melhorias da infraestrutura rodoviária, em foco em oferecer a circulação mais eficiente e segura ao longo da MG 290. É o que todo mundo espera, né? Que essa MG 290 seja realmente segura. Do começo ao fim, né? Porque ela não tá sendo, sinceramente ela não tá sendo e precisa mesmo aí ser segura do começo ao fim, desde onde ela começa, desde onde ela termina aí com mais segurança. 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
0: Cidade que homenageou Messi com estátua celebra vaga na final da Copa.
1: Os torcedores argentinos que se reuniram para celebrar a classificação à final da Copa do Mundo 2026 diante da Inglaterra na Patagônia, onde a sua estátua de 26 metros foi instalada recentemente em homenagem a Lionel Messi.
0: A cena se repetiu em Buenos Aires, em todo o país. Agora apenas a Espanha separa a Argentina da sua tentativa de se tornar a primeira seleção a conquistar o bicampeonato mundial consecutivo desde 1962.
1: Em Cutralcú, na província de Neuquén, no sul do país, um público de cerca de 300 moradores assistiu o jogo em um telão instalado ao lado dos joelhos da gigantesca estátua do Messi. A multidão explodiu aos gritos assim que o árbitro apitou o fim da semifinal contra a Inglaterra. A Argentina buscou a virada após sair perdendo de 1-0, fechando o placar em 2-1.
0: Foi uma vitória sofrida, disse Lucas Romero, morador do local de 32 anos. Ao lado de sua esposa sorridente, ele apontou para a estátua à sua frente. É um belo reconhecimento por tudo que o Messi já fez.
1: Um confronto entre as duas nações na semifinal da Copa do Mundo nesta quarta-feira foi cercado de história e rivalidade, incluindo a vitória da Inglaterra na Copa de 1966, a memória da guerra de 1982 pelas Ilhas Malvinas e o gol de mão de Deus de Diego Maradona em 1986.
0: Este não é apenas mais um jogo, escreveu o vice-presidente da Argentina, Victoria Villarruel, na rede social X antes da partida. Não vou ser politicamente correta ou fria. Contra os ingleses, é sempre algo a mais. São as Malvinas e o Diego é a última dança do Léo e é frear as

0: Vigarice, ou Invasores.
1: Incutroco é uma cidade de cerca de 40 mil habitantes, com muitas famílias que trabalham nos campos de petróleo vizinhos de Vaca Muerta, uma formação geológica que abriga uma das maiores reservas de gás e óleo de xisto do mundo.
0: O município virou notícia em junho ao inaugurar a estátua do artista local Aldo Beirosa, que mostra um mestre sorridente, ajoelhado e apontado o dedo indicador para o céu, declarou em comunicado oficial, com o monumento a Messi mais alto do mundo.
1: Havia um clima visivelmente mais contido na Argentina no início do torneio de 2026 em comparação com 2022. Muitos torcedores diziam sentir que a pressão era menor por já terem garantido um título no Catar.
0: Mas esse sentimento mudou rapidamente. À medida em que a Argentina avançava nas fases eliminatórias, multidões tomavam o centro de Buenos Aires a cada vitória, em jogos nos quais a seleção correu risco e precisou buscar resultado após sair atrás do placar. A ansiedade do público se tornou das partidas, levou jornais locais e entrevistaram cardiologistas, que faziam alerta sobre os sinais de ataques cardíacos.
1: Em Buenos Aires, cujas ruas ficaram praticamente desertas durante o jogo desta quarta-feira, torcedores balançavam bandeiras e cantavam enquanto motoristas buzinavam para comemorar a vitória.
0: Estou tomado pela emoção, desabafou Mariano Gesic, professor universitário de 49 anos, que assistiu a partida na casa de amigos. Mais uma vez, é sobre ressurreição, resiliência e pura raça. Nós realmente merecemos o nosso lugar na final da Copa do Mundo. Tá aí, muita gente não gostou que a Argentina ganhou ontem, né? Eu particularmente gostei muito, gosto muito sim do Messi, gosto também da cidade da Argentina. Tá aí, muita gente acredito que não tenha ficado feliz com o resultado da Argentina. Poderia ter sido o Brasil, né? Mas não foi. E lá vai se somar mais um tempo o Brasil sem aí ganhar uma Copa do Mundo. Então tá aí, parabéns aí a todos os argentinos, né? Pra quem torceu pra Argentina, parabéns. E essa cidade aí que tá homenageando o Messi, imagina só, com uma estátua de 26 metros instalada lá na cidade, né? Na Argentina. Certinho, gente? Vamos deixar esse assunto para os fanáticos por esporte, que hoje vai dar o que falar, né? Com certeza vai dar o que falar muito mal da Argentina, dizendo que os árbitros roubaram, que foi comprado. Enfim, só pelo fato da Argentina ter conseguido ir para a final. Vamos falar agora, então, do Balcão de Empregos.
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1: Valoriza e Consultoria estavam de vagas abertas e estão contratando retistas com experiência em tecido plano para a empresa parceira em Jacutinga. Salário compatível com a função. Benefícios exclusivos. Vaga para moradores de Jacutinga e Albertina. Envie seu currículo para 35997266179, avisando interesse na vaga de retista.
0: Selegato Autopeças está contratando. A Selegato Autopeças está com uma oportunidade de emprego aberta para a função de caixa. Se você é uma pessoa comprometida, responsável e está em busca de nova oportunidade no mercado de trabalho, esta pode ser a sua chance de fazer parte de uma empresa que está crescendo em Jacutinga. Os interessados devem entregar o currículo diretamente na loja. O endereço é na Avenida dos Imigrantes, número 26. Não perca essa oportunidade e venha fazer parte dessa equipe, que é a Selegato Gato Autopeças.
1: Valoriza Consultoria também está com vagas abertas para auxiliar de serviços gerais masculino e auxiliar de limpeza feminino, salário compatível com função. Mais benefícios de cesta básica, vale transporte, refeição no local, prêmio e bonificação. Interessados devem enviar uma mensagem pelo WhatsApp 35997266179 informando o nome da vaga desejada. Não perca essa oportunidade de ingressar no mercado de trabalho, envie o seu currículo e venha fazer parte da equipe.
0: Tá aí, gente. São vagas de emprego sensacionais para você aqui em nossa cidade. Então, para você que está procurando trabalho ou se você conhece alguém que está precisando de trabalho, é muito fácil. É só você entrar em contato com a gente também que a gente passa essas vagas para você. Então, interessados, entre em contato com a gente. Pode ser através do WhatsApp aqui da Dinâmica FM 31850145. E a gente vai disponibilizar essas vagas para você. Certinho? Fique com Deus. Muito obrigado pela sua companhia, obrigado pela sua audiência. A gente vai voltar amanhã, que é sexta-feira, trazendo para você mais notícias do mundo. Fiquem com Deus, desejam todos aí uma quinta-feira abençoada e tchau, tchau.
1: Até mais.

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1: 10:09.
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1: 10:11.
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1: 10:26.
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1: E tá gelada?
2: Ah!

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1: 10h43.
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7: 10:46.

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2: 11:02.
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1: Bom dia, fanáticos pro esporte. Bom dia, Jacutinga. Alô, meu povo. Eu vou falar só porque a Vanessa não gosta. Alô, minha pova. Ela fica brava quando eu faço isso. Então, mais que nós vamos fazer, né, gente? Então, aí, galera, mais uma vez, torcemos contra a Argentina. Não adianta, gente. Ontem eu senti como que os corintianos, São Paulino, Santista... Estão passando, né, gente? Que vive torcendo contra o Palmeiras e o Palmeiras vai lá e ganha. E agora nós estamos lá torcendo contra a Argentina e a Argentina vai lá e ganha. Hoje eu senti o gostinho que o pessoal que torce contra aí acabou sentindo, né, gente? Mas fazer o quê? Faz parte, né? Torcer ainda tem a Espanha que pode nos salvar, né? A última esperança, né? O filme vai se chamar A Última Esperança e está na mão da Espanha. Espanha, né? Então, fazer o quê? Um bom dia especial para todo mundo aí que nos acompanha através da Rádio Dinâmica. Bom dia especial, pessoal da live de Jacutinga, de fora de Jacutinga. Nós vamos juntos aí até o meio-dia, hein, gente? Se Deus quiser, né? Bom dia aqui pro pessoal da Dinâmica também, né? Pro nosso gerente Caio, pro Hugo, pra Vanessa, pro Joanito, que vai fazer o programa aqui comigo até o meio-dia. Vamos lá, né, gente? Que possamos ter uma quinta-feira abençoada. Quinta-feira que tem o retorno do Campeonato Brasileiro, hein, gente? É isso aí. Hoje não temos mais Copa do Mundo, né? Agora a Copa do Mundo só sábado e domingo, né? Terceiro e quarto lugar. E também a final, né? A grande final entre Espanha e Argentina. Mas pra gente não ficar sem futebol... Hoje, então, começa aí o... Temos o retorno do Campeonato Brasileiro com bons jogos já hoje, hein, gente? Botafogo e Santos. A gente vai trazer a escalação daqui a pouco aí pra vocês, né? Bom dia, Joanito. Tudo bem?
2: Buenos dias. Agora é buenos dias, porque Espanha é buenos dias. Argentina é buenos dias. A Vanessa acertou, né? Você foi na Argentina e eu não... E eu não vou mais torcer contra a Argentina, porque não adianta, né? Bom dia para todo mundo, bom dia para todo o pessoal.

0: Quinta-feira, o senhor achei que ia falhar hoje, atrasou, né? Mais do que o ano da Gardênia. Mas não tem jeito, né, Pedro? Os homens jogam bastante, tem vontade, e quando quem tem vontade tem capacidade, não adianta torcer contra, né? Então, eu acho que, né, agora ficar quietinho, esperar que vai acontecer, tá com um cara, né, de dar Argentina campeão.
1: A Argentina está muito forte, né, gente? Ela está com vontade, ela está com determinação. São duas grandes seleções, né? A Espanha, né, que também é uma grande seleção, com um grande time. Mas a Argentina parece que ela está com uma aura diferente, né, gente? Ontem, por exemplo, faltando pouco tempo aí para acabar o jogo, eles conseguiram virar um jogo que acho que ninguém esperava, nem os argentinos esperavam mais. Mas vamos lá, né, gente? É uma luta... É um time que se entrega, que busca o empate até na última gota de sangue, né? Agora fazer o quê? E o Messi, né, gente? Que pra mim tá jogando muito mais agora que ele jogou na última Copa, né? Última Copa, consideraram ele o melhor jogador da Copa, mas eu não gostei muito do Messi na Copa passada. Mas essa Copa aqui ele tá jogando demais, né, gente? Ontem ele não fez os gols, mas... praticamente os dois gols da Argentina saem dos pés aí do Messi, né? Ele chama o jogo, ele tá com uma vontade, né, de talvez encerrar sua carreira com mais um título de Copa do Mundo, né? Ele tá jogando muito. E os argentinos, né, gente, eles têm uma vantagem, né? Eles reconhecem o Messi e jogam, eles dão a vida pro Messi ficar ali só pra bola chegar pra ele fazer as jogadas, né? Os argentinos sabem que precisam dele, os jogadores sabem disso e jogam por ele, né, Janito? É uma coisa até bonita de se ver, né?
0: Ela tem tudo no campo, né? Porque, falando no caso nosso aqui de esporte, ela tem uma força, né? Que ela não virou o jogo só ontem, ela vem desde o começo nessa labuta aí, né? Eu não lembro que algum time tantas vezes vira um jogo. E ela vira em 10 minutos e ela não espera a prorrogação, ela decide o jogo. Juntando aí a capacidade, né, do time da Argentina, que eles falam que tem o Messi, mas quando o Messi não faz, tem quem faça, né? Onde o gol não foi do Messi. Mas foi do gol que decidiu. E a Argentina, para quem viu, né, ou não viu... A Inglaterra cutucou a onça com a vara curta, né? Porque enquanto estava 0-0, estava meio que marasmo. Depois que ele fez 1-0, né? Meio que por acaso, o gol da Inglaterra, do Gordão. É Gordão que chamou. Parece que a Argentina falou, agora vamos. E se tivesse feito 4-1, não seria exagero, porque antes de fazer os gols, a Argentina perdeu 2 gols feitos. Aí quem tem Messi, né? Quem tem os ajudantes do Messi e tem a força e a vontade que tem o time da Argentina, ganha, né? Não tem jeito.
1: Fica complicado, né? O Luciano de Oliveira já tá mandando bom dia aqui pra nós. Bom dia, Pipoca, Joanito, Vanessa e todos os ouvintes. Agora começa o sofrimento de novo e kkk. E começa mesmo, né, Luciano? Porque hoje já tem o Santos, né? Hoje, pra quem não sabe, né, já tem jogo do Santos aí sem Neymar, né? E sem o Neymar. Mas tá aí, a gente falando um pouco do jogo, daqui a pouco a gente já vai pro Campeonato Brasileiro, né, gente? Definido aí, então, domingo, dia 19, às 4 horas da tarde, a grande final entre Espanha e Argentina, né? Vamos aguardar esse jogo aí com muita ansiedade. No sábado, né, pra gente também não ficar sem jogo, pra quem gosta realmente, né, gente? Teremos também aí a disputa do terceiro e do quarto lugar, entre França e Inglaterra. Esse jogo está marcado para sábado, dia 18/7, às 18 horas. Então são dois jogos. Sim. Aí para despedir, né, Janito, de vez da Copa do Mundo de 2026. E aí, a partir de segunda, já começar aí um novo ciclo para a Copa do Mundo de 2030.
0: Eu gostei de um comentário do Ricardinho, né, que foi ex-jogador, bom jogador, Corinthians, Santos e muito mais. A hora que eles compararam o futebol da Argentina e os outros, né? Daí já deu aquela indireta no Brasil, né? Nós não temos, né, a raça, a vontade, a competência, então não resta para ter palma para quem tem. Mas de 104 jogos, como que passa, hein? Só faltam 2. O de sábado, para mim, é favor contado, porque vai dar França.

0: Brasil de domingo, com ter surpresa, né? As duas seleções falando o mesmo idioma, né? Vai ser tranquilo para trocar ideia no campo. Parece que eu acho que agora não vai o nosso árbitro, não, né?
1: Não, já tá, já esquece.
0: É, não
1: é
0: vai.
1: Aquilo que nós falamos que ontem, né?
0: Não
1: que
0: vai,
1: eu,
0: né?
1: Aquela dúvida que eu tinha que ontem, né, gente? Se a Argentina passasse para a final, já eliminava o árbitro brasileiro. Possivelmente ele possa ir ser o árbitro de França e Inglaterra. Mas para a final, como ele é um juiz sul-americano e ficou uma seleção sul-americana, ele já está eliminado, então, de apitar a final, Janito. A chance dele seria Inglaterra e Espanha, né? A Argentina acabou tirando, então, o Wilton Pereira Sampaio da final, né? Além de tirar o Brasil, tirou também o
0: Mas é uma situação... Para nós não interessa nada o árbitro estar na final, né? Porque nós queríamos que o time ganhasse.
1: É.
0: Até ontem nós esquecemos, que foi muito comentado, quem era para estar no lugar da Inglaterra ontem, no Brasil, né? Que ele estava no caminho aí da Noruega, Inglaterra e Argentina. Até lá no comecinho foi comentado uma possível semifinal de Brasil e Argentina, mas se tivesse ontem e perdido para a Argentina, hoje nós estava muito, muito mais aborrecido, né? Porque tem aquelas pessoas que falavam, ainda bem que perdeu lá para trás, e eu acho que até foi bom, viu?
1: O último Brasil e Argentina, se eu não me engano, nós tomamos 4, né? Então, melhor ficar de boa, né, gente? O Atlas do México ontem, gente, anunciou o novo treinador, Hernán Crespo, né? Ex-técnico do São Paulo, então, assumindo aí o Atlas do México. O Cucurella, que o Juanito adora, que é o lateral esquerdo da Espanha, diz que se ele ganhar a Copa do Mundo, ele vai mandar tatuar o rosto do técnico da Espanha, o Luis de la Fuente. As promessas que eles fazem, Juanito. Você concorda com isso ou não? Você tem coragem de fazer isso?
0: O quê? Eu tô vendo, né?
1: Ele não presta atenção no programa, gente.
0: Não,
1: ele
0: tem que ver aqui que o pessoal tá aumentando.
1: Eu tô falando do programa, ele não. Ele tá no outro mundo, ele tá viajando. Então tá aí, Crespo, Cucarella, então se ele vai. Se ele for campeão, vai pôr o rosto do seu treinador na tatuagem. Não, aí, cada um faz as loucuras que quer, né, gente?
0: Ele, pra mim, né, e pro pessoal que vai escolher, tranquilamente, vai ser o lateral esquerdo da Copa, né?
1: Gente. A Argentina seria tudo aquilo que você quer do seu time de futebol?
0: No meu time?
1: Ou da sua seleção? A gente tá falando de seleção, mas ou é seleção ou é time, né? Ó, classificação da Argentina tira Wilton Pereira Sampaio da final da Copa do Mundo. Com isso, o Wilton passa a ser o favorito para apitar França e Inglaterra. Era a nossa dúvida aqui, né, gente? Se a Argentina fosse pra final, se ele seria tirado da final. E por ser sul-americano, então com certeza seria um árbitro de outra, nem europeu e nem sul-americano, né?
0: É bom, né, Poco? Porque a gente é bobo, né, pra traduzir, mas fica torcendo pra um, pro outro, não adianta nada. Nessa final aí, com o brasileiro apitando, ia ser um falatório, vai que dá alguma, né, alguma zica, né, tem que ficar escutando o resto do ano, então estamos livres disso. Vai ficar do mesmo tamanho, né, nós não vamos ser campeão, não passou perto. Imagino que esse jogo aí de Espanha e Argentina seja um jogo que o torcedor vai ficar ali, né. Eu, por exemplo, não torço para Espanha, nem para Argentina, então... Eu vou marcar lá no bolão um empate para não ficar torcendo para ninguém também e deixar o pau rolar.
1: O senhor que gosta de bolão, o senhor devia acompanhar o Vampeta. O Vampeta acertou todos os semifinalistas. Ele falou que ia dar Inglaterra contra a Argentina, ele falou que ia dar Espanha contra a França, e ele falou isso antes, gente, não falou agora não, ele falou antes. E falou também que ia dar a final entre Espanha e Argentina. E agora, se ele continuar acertando, né? Na opinião dele, a Espanha seria campeã do mundo.
0: Até aí
1: ele acertou tudo, né?
0: Eu gosto mesmo, toda a vida eu participei, desde 82, quando eu perdi um bolão, quando apostei no Brasil contra a Itália, né? E perdi. Mas eu tava em 3 bolão aqui do Jacutinga e do Denilson, já terminou faz tempo. Um bolão de Monticião já tá definido, mas eu tô num penúltimo lá, que eu tô em segundo lugar, né? Se eu acertar um ponto

0: E nos dois jogos eu fico em segundo, que já dá para salvar a minha cervejinha do ano, né, da semana. Mas o bolão é gostoso, que mesmo que você não tenha lá muito, né, fazer, você torce, né? E um reclama, ah, mas faltava um minuto, errei, outro, errei, aquela coisa e tal. Mas é gostoso. Agora eu queria mandar um abraço aqui pro Nenê, que já tá me cornetando, né? E para a Rosângela, lá de Sapucaí, que estão aí firme na Argentina para ser campeão e ganhar os brindes. E o Rildo, que está firme na Espanha. Espanha de café, quem gosta é o Vanderlei, né?
1: O Scaloni, ontem empolgado, ele disse, né, gente? É difícil dizer o que esses jogadores fazem. Olha, essa torcida, nós somos únicos. É verdade, não é arrogância, é de coração. Nós somos únicos. É, os argentinos estão por cima, né, gente? Atual campeão do mundo, tá na final de novo. Só a Espanha mesmo que pode tirar essa arrogância deles aí, né? Se eles ganharam de novo, tem que aguentar eles falando que eles são duas vezes campeões do mundo, gente.
0: Opa, então, o árbitro... Não seria o francês, então?
1: Francês e europeu, né, Janito? A Espanha é europeia. Acredito que eles não vão pôr nenhum árbitro europeu, assim como eles não vão pôr um árbitro sul-americano.
0: Traduzindo, né, porque a mesma coisa é uma final Copa do Brasil entre Palmeiras e Cruzeiro, colocar um juiz paulista e um mineiro, né?
1: É.
0: Indiretamente, pode que nem queira, mas se der qualquer, como diz o Chico da Tiana, se der qualquer lambança... Então, acho que o Hilton Pereira Sampaio deve ficar sossegadinho lá.
1: Deixa eu mandar um abraço lá pro meu amigo da Adega Milk Drink, né? Do Leitinho. Um abraço também lá pro pessoal da Mistura Fácil, Casa de Carne, pro Gil. Hoje é quinta, hein, gente? 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Deus abençoe a quinta-feira de vocês. 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Que Deus abençoe a quinta-feira de vocês aí, um bom dia de trabalho para todo mundo, né, gente? E não vai ter São Paulo hoje, né, gente? Mas tem o Santos, né? Tem o Santos, vamos lá. Campeonato Brasileiro voltando hoje, gente, a última rodada do primeiro turno. É isso aí, quando paralisou a Copa, faltava uma rodada para a gente fechar aí o primeiro turno, né? Então, hoje, Botafogo e Santos às 19h30, Vitória e Vasco também às 19h30, amanhã Fluminense e Bragantino e Mirassol e Grêmio. Vou tentar trazer daqui a pouco as escalações de Santos e Botafogo aqui para vocês, né, gente? Pessoal que... Agora, voltando ao Campeonato Brasileiro, a gente vai voltando aí a boa, né?
0: Deixa eu só colocar o Nenê aqui pra gente corneta. O pessoal depois tem que escutar, né?
1: Mas manda pra mim, isso aí não sai.
2: Alô, Joanito, bom dia. Tô aqui te ouvindo o seu programa, viu? Você achou que eu ia lavar panela? Não vou lavar panela, nem louça, não. Você vai ver, domingo nós vamos vencer. A Argentina vai ser campeã, 2-0. Tô aqui... Olá, Dana Cláudia, minha esposa e meu sogro aqui em casa e a Belinha.
1: Aí, torcedor da Argentina. O Maurício é torcedor da França. Esse é torcedor da Argentina. Quando for assim, você passa pra mim, eu jogo no grupo aqui, né? Põe lá no... Aí mas sai melhor, sai mais limpo.
0: Mas o Nenê, né? Feliz da vida aí com... Né? É brincadeira, né? Ganhando ou perdendo, essas brincadeiras que a gente faz, mas ele, Ana Cláudia, seu Genésio, né? Estão lá firme. Um abraço pra vocês. A Belinha, pra quem não sabe, é uma cachorrinha desgramadinha de bonita, né? Mas que pra quem gosta aí, num cachorrinho bonitinho daquele jeito, vale a pena, né? Ô, Nenê, faz certinho, cuida bem de todo mundo aí, viu? Da Ana Cláudia, corintiano, o seu Genésio, não sei, né? Mas a Belinha não tem cara de corintiana, não. Vamos ver, dá uma ração boa pra ela aí.
1: O técnico da Argentina, o Scaloni, gente, sinceramente, esse time joga melhor quando está em dificuldade. Quando estamos em um momento difícil e percebemos que o adversário hesita um pouquinho, aí sentimos oportunidades e vamos com tudo até onde for preciso. É, gente, quando você está ganhando, é isso aí, é uma beleza. Vamos ver a hora que perder, né? Se vai falar desse jeito também, né? Quando estiver ganhando, beleza, ótimo, tudo é alegria, né, gente? Mas vamos lá, Cristiano que tá mandando aqui. A Argentina ontem não estava jogando nada. A gracinha argentina, para onde ataca o outro time? Quem mais aqui? Como a Argentina atacou ontem em cima da

Inglaterra para quem estava ganhando, né? Pipoca, final do programa aí, passa a população de Jacutinga, principalmente mulher idosa, gosta de comprar as coisas na rua, no carro. Não entendi muito isso aqui não. Pipoca, no final do programa aí, passa para a população de Jacutinga, principalmente mulher idosa que gosta de comprar as coisas na rua. Em carro, é isso? É.

0: e sem sentido aqui. Tenta esclarecer aí pra mim, Cristiano, que eu também não entendi. A Rosângela lá de Sapucaí, né? Rosângela Cândida Silva, Sapucaí Velho, Argentina. Estou participando da final. É, a Rosângela, se eu não me engano, foi na Argentina mesmo, né, Janito? Amiga minha foi roubada ontem. Isso é muito perigoso. Passa aí, Pipoca, aí no programa. Amiga minha foi roubada. Nossa, gente, aí é duro, hein? É, infelizmente, a gente tá chegando sem Jacutinga também agora. Pessoal aí, tá começando a ficar perigoso, né? Acho que as nossas autoridades têm que começar como se diz, a melhorar, né? O policiamento, né, gente? Para que a gente possa diminuir, né, novamente esse número de furtos, né? De coisas que estão acontecendo na cidade aí, que é uma coisa que deixa a gente muito triste, né? Ninguém, tô culpando ninguém, né? Mas eu acho que à medida que as coisas vão aumentando, né, a gente também tem que aumentar aí o rigor, né? Vamos fazer, tem que aumentar o rigor aí da polícia, talvez, sei lá, colocar mais policiais, fazer mais, né, ou mais gente na rua aí para coibir, né, esse tipo de coisa aí, para nossa cidade voltar a ser uma cidade aí bem segura, né? É o que a gente deseja aí para todo mundo, né? É desagradável, né, gente, ser assaltado, ser roubado, é uma coisa assim que só quem já passou por isso que pode falar. Eu já tive dois carros roubados, né, gente, é uma coisa realmente que deixa a gente triste, né? Você fica meio sem ação, não desejo isso para ninguém, sinceramente. Que a gente possa melhorar aí o nosso policiamento, a nossa segurança, né?
1: Há uns 20 anos atrás, tive uma moto zerinha, né? Que levaram. Quando eu era mocinho lá em Orofim também, um dia o cara chegou, pegou no meu braço e eu pensei que ele estava cumprimentando. Ele deu um puxão e levou meu relógio, né?
0: Mas, ai, beleza.
1: Isso já faz um bom tempo, né? Porque atualmente nós temos que estar... Além de pedir proteção para Deus, para o nosso anjo da guarda, lembrando que hoje é dia de Nossa Senhora do Carmo, né? Para quem é o católico, né? Tem que torcer e ter cuidado, né?
0: Sim, sem dúvida. Não tem muito o que fazer, né, gente? E torcer, né? Torcer aí para realmente melhorar a nossa segurança, né? Isso faz parte aí também da... Geralmente faz parte de todos os candidatos a prefeito, né? Que se colocam para disputar. Esse cargo público, a segurança está sempre entre as suas prioridades, né? Temos aí agora o policiamento, né, de Jacutinga, além da polícia militar, né? Então, tomara que eles consigam aí coibir um pouco mais esse tipo de violência, né? Bom, Jorito, vamos falar um pouco também do Campeonato Brasileiro que retorna hoje, né?
1: Vamos.
0: E a gente não sabe, o presidente da CBF prometeu que ia ter o impedimento semiautomático, né, gente? Que a gente tem visto na Copa do Mundo aí. Copa do Mundo é bom, gente, que todo mundo acompanha, né? Na Inglaterra, na Espanha, a gente já tem aí o impedimento semiautomático, né? No Brasil, ele fez essa promessa, disse que esse ano ia ter, já não conseguiu. Agora disse que no segundo semestre ele ia ter. No jogo do Palmeiras e Flamengo, né, da categoria sub-17, que foi realizado, acho que, se eu não me engano, na terça-feira, eles iam testar lá no campo do Palmeiras, né, no Bank Park, o sistema, né? Colocaram lá o sistema já para ser feito aí o impedimento semiautomático. Eu espero que agora, nesse segundo semestre, ele realmente possa colocar em prática, né, gente? Porque a gente viu o tanto que facilita, né, Joanito? E agiliza esse impedimento semiautomático, né? E outra, né? Garantia, assim, de muito menos erro, né, Joanito?
1: Então, voltando ao Campeonato Brasileiro, que tem os românticos, né, porque dizem que amor antigo tem raiz, e a Copa do Mundo, então, seria uma paixão que, segundo os entendidos, passa rápido, né? Voltando para o nosso futebol, vai demorar um pouquinho, né, porque a gente esquentar, pegar o ritmo, dizer, como você diz, o que troca a bateria, né, às vezes não pega. Dois jogos hoje, a gente tá naquela meio embalado com a Copa do Mundo, mas a partir da semana que vem já pega o embalo, parece que na quarta-feira começa a rodada para valer. O futebol brasileiro, para quem gosta, que é uma coisa que nós temos mania de sentar todo mundo

0: O jogo, o arma, nós não vivemos sem ele, né? Foi um passatempo preferido nosso que gosta de esporte, né? Tá bom que volte.
1: A Cristiane tá fazendo uma denúncia aqui, né? Tá dizendo, ó, tem um carro branco aí na cidade de Jacutinga, em Minas Gerais, que está andando dia e de noite aí, volta e rouba e sai, né? Então, aí, vamos ver se a polícia consegue dar uma olhada nisso aí com mais carinho, né? Rosângela Cândida Silva, técnico e jogadores faz a diferença. Que tem o propósito de ganhar. É, eles estão realmente, né? Ela disse que mandou um zap aqui também pra mim, eu vou ver se eu consigo pegar esse zap aqui da Cristiane, né? Deixa eu ver quando vejo depois com a Vanessa onde que ela mandou esse zap dela aí. Ô Joanito, então, rapaz, agora é complicado. O Joanito falou uma coisa ali que realmente acontece, mas que não pode acontecer agora, né? Por quê? Uma coisa é quando a gente começa no início do ano, que os jogadores vêm, estão meio gordinho, tem que fazer aquela preparação, aí tem que esperar eles aquecer, tem que esperar eles fazer um, dois, três, cinco jogos aí para entrar na forma. Só que quando você começa no início do ano, você se prepara para disputar o campeonato estadual. O campeonato estadual, que não é um campeonato estadual muito forte, você consegue levar esse campeonato mesmo colocando às vezes o time reserva, mesmo o time não estando 100%, você consegue chegar lá na parte final do campeonato. Mas agora a gente tem que lembrar, gente, que nós estamos voltando aí pós-Copa do Mundo, com o campeonato já em andamento. Nós estamos aí com o fechamento do primeiro turno, quer dizer, os times já estão uns brigando na parte de cima, outros estão brigando lá com a coleira no pescoço, lutando para não ser rebaixados. Daqui a pouco começa a Copa do Brasil, que já é eliminatória também, perdeu, você cai fora. Daqui a pouco tem Libertadores, você perdeu, você tá fora. Então, assim, diferentemente de quando começa o ano, que você tem esse tempo para já dar aquela aquecida, agora quem entrar desse jeito que o Joanito falou aí, corre um sério risco, né, Joanito? De se enterrar lá no rebaixamento, ou sei lá, o Palmeiras, por exemplo, se entrar relaxado, como disse o Joanito aí, pode perder uma liderança do campeonato. Então não, eles vão ter que, os treinadores aí vão ter muito trabalho, Joanito, para não deixar os times entrarem nessa moleza que a gente está acostumado aí quando é no começo do ano, né?
0: Então agora a gente está naquela fase, né, para você bobear, é um ditado antigo, quando você vê a banda já passou, né?
1: Então. E a gente pega aqui, por exemplo, só para relembrar e para quem não lembra, né, do Campeonato Brasileiro, né, gente? O campeonato terminou com o Palmeiras liderando com 41 pontos e 18 jogos. O Flamengo na segunda colocação com 34 pontos e 17 jogos. Depois o Fluminense em terceiro com 31 pontos. O Atlético Paranaense em quarto com 30. O Bragantino é o quinto com 29. O Bahia é o sexto com 26, com um jogo a menos também, com 17. O Coritiba é o sétimo com 26, o São Paulo é o oitavo com 25, Atlético Mineiro é o nono com 24, o Corinthians é o décimo com 24, o Cruzeiro é o décimo primeiro com 24, o Botafogo é o décimo segundo com 22, o Vitória é o décimo terceiro com 22, o Internacional é o décimo quarto com 21, o Santos é o décimo quinto com 21, o Grêmio é o 16º com 21. O Vasco abre a zona do rebaixamento aqui, Joanito. É o 17º com 20 pontos. O Remo é o 18º com 18 pontos. O Mirassol é o penúltimo colocado aqui com 16 pontos. Só que o Mirassol tem um jogo a menos, 17 jogos, né? E a Chapecoense é a 20ª colocada, última colocada aqui do campeonato, com 9 pontos e 17 jogos. Então, o que acontece? O Santos hoje, por exemplo, gente, já se perder o jogo hoje para o Botafogo e o Vasco ganhar o seu jogo, o Santos já corre risco, Janito, de já entrar na zona do rebaixamento na primeira partida pós-Copa do Mundo. Então não dá para entrar aí, como o Joanito falou, né, alertou bem, se os times, até os times esquentarem, até esquentar tem time aí que pode estar gelando o papo lá na zona do rebaixamento, Joanito.
0: Então, e tem mais, né? Você citou o começo do ano, que é pro Campeonato Paulista, que é

0: esquenta as ferramentas. Agora não, né?
1: O povo não liga muito, né,
0: Júnior? Não liga ganhar o campeonato não paulista, tanto mineiro ou estadual, né? Só para lembrar, quem ganha é bom. Não, como é que é? Quem ganha não liga muito, quem perde faz aquela bagunça. Então, mas é uma situação que nós estamos no meio do ano passando, né? Porque daqui, como passa tudo correndo, faltando 20 rodadas aí para 19, né? Para o Campeonato Brasileiro, que só vai terminar em dezembro. Mas ele, o cara joga hoje um jogo, perdeu 3 pontos, estamos no começo. O ponto faz falta lá no fim, né?
1: Sim.
0: Então, se você chegar em dezembro pendurado ali na zona de rebaixamento, vai sofrer e talvez não tenha chance de recuperar, né?
1: O Botafogo, né, do técnico Franklin Carvalho, né, que era técnico antes, continua técnico, né,
0: meu
1: gente?
0: Meu Deus.
1: Ele vai de Léo Link, Vitinho, Ferrarese, Justino, Alex Teres, Huguinho, Medina, Matheus Martins, Vilauba, Lucas Emanuel e Cauã Toledo. Um time bem, bem diferente, né, gente? O Arthur não tá aqui, o Danilo não tá aqui, né? E vamos ver. O Cuca, né, técnico do Santos ainda, né, que era antes da Copa, segue como técnico do Santos, né? Não tem o Neymar, que o Neymar teve folga aí até o dia 17, né? O Cuca manda a campo aqui o Gabriel Brazão, Gabriel Menino, Lucas Veríssimo, Lucas Pérez e Escobar. O William Arão, Gustavo Henrique, Rolazer, Miguelito, Barreal e Rony. Esse é um possível time do Santos aí. Tem o Neymar, né, que tá de férias, o Gabigol que tá suspenso, o João Schmidt que tá machucado, o Moisés com torção no tornozeiro e tem um monte pendurado, né, gente? Porque o campeonato segue o mesmo que era antes de começar a Copa. Luan Pérez, Escobar, João Schmidt, Gabriel Bom Tempo, Gabriel Menino e Neymar estão pendurados, né? Então vão voltar e se tomar cartão amarelo já fica suspenso. Árbitro do jogo de hoje é o Rodrigo José Pereira de Lima, do Pernambuco, né? Renan Guiar da Costa na bandeira, Carla Renata Cavalcante de Santana na outra. E quem mais aqui? No VAR, o Gilberto Rodrigues Castro Júnior de Tocantins. Então vamos ver aí, esse juiz é aquele juiz que deixa a bola rolar, né, gente? Muito jogador reclama, outros gostam, mas ele é um juiz que não dá muita falta, né, Joanito? E é severo, né? Talvez seja um dos árbitros aí que mais dá cartão vermelho. O jogo vai ser transmitido pela Premier, pela Record e não pode faltar Cazé TV.
0: Record que tem aí o Manda-Chuva, né? O Cléber Machado. Cléber Machado, não?
1: Ah, eu assisto pouco lá, viu?
0: Pra mim, o melhor locutor ainda, né, do futebol. Ficou de folga aí na Copa do Mundo, né? Com tanto narrador ruim, né? Que nós vimos aí. E o Kleber, na Record, não transmitiu da Copa. Deve cortar ele, porque só tem ele lá também, né? Eu sou fã dele. Se passar na Record, eu vou ver na Record. 8 horas da noite, viu?
1: 7:30.
0: É, com esse horário aí, com esse frio desgramado, pra quem é friuento, né? Tá meio enrolado, mas dá pra assistir. Tem palpitante?
1: Tem palpitância, o senhor devia ter trazido o nosso
0: papelzinho. Ah, mas dois jogos só, acabou meu caderno.
1: Ah, meu Deus do céu. O Vitória, né, da Bahia vai enfrentar o Vasco, já vou trazer as escalações aqui também, gente.
0: 0-0.
1: Vamos trazer aqui, o técnico do Vitória era o Jair Ventura, voltamos aí da Copa do Mundo, segue o Jair Ventura, né, que vai escalar aqui o Lucas Arcanjo, Matheus Silva, Kaká, Luan Cândido, Ramon, Emanuel Martínez, Baralha, Zé Vitor, Eric, Mateuzinho e Renê. O Vitória que vinha fazendo aí um bom campeonato brasileiro, né, gente? Vamos ver se ele consegue dar sequência, né? O Vasco, né, que era o Renato Gaúcho, o treinador antes da Copa, não é mais o Renato Gaúcho, agora o técnico é um português que se chama Pedro Emanuel, né? Nunca vi falar desse técnico português, né, gente? Mas ele é o novo treinador do Vasco, então está estreando hoje, né? Ele manda a campo aqui o Léo Jardim, o Paulo Henrique, o Carlos Cuesta e o Robert Renan, Cuiabano, Barros, Thiago Mendes, Adson, João Rojas, Nuno Moreira e o Spinelli no ataque, né? O desfalque Matheus Carvalho com lesão no joelho, pendurados Cuiabano, Nuno Moreira e Tietê. arbitragem de Matheus Delgado Candançan, de São Paulo. Miguel Cataneio Ribeiro da Costa, de São Paulo. Na outra bandeira, Rafael

0: Tadeu Alves de Souza, de São Paulo, e o VAR vai por Éber Roberto Lopes. O pessoal lembra dele quando ele apitava, meio gordinho, careca, né? Ruim que dói pra apitar. Deve ser ruim no VAR também, Joanito.
1: O Pepe, meu tio lá no Peitu, tinha um carro de boi, tinha um boi que chamava Cuiabano, né? Eu não esqueço desse nome. Um dos bois do carro de boi chamava Cuiabano. Um programa sobre carro de boi ou futebol?
0: Ah, o senhor sempre dá uma... Se o senhor não fizer isso, não é o senhor, né? Então vai, Botafogo e Santos.
1: Olha, com todo o sacrifício para Santista errada, né? Para os botafoguenses, que esse jogo, o Santista mais os mais antigos sabem que foi jogo de Copa do Mundo, de seleção, né? Dois super campeão, 1-1 hoje, porque tá frio, né? O Mauricinho tá ficando careca, hein, Mauricinho? Como é que vai?
0: Eu vou 2-1 pro Vasco, vai.
1: Então, o senhor não perguntou do Botafogo e Santos?
0: Botafogo e Santos.
1: Como é que o senhor vai 2-1 pro Vasco?
0: O Vasco vai jogar também.
1: O senhor, eu acho que o senhor não nasceu, viu?
0: Então vai 2-1 pro Botafogo em cima do Santos. E Vitória e Vasco.
1: 0-0, se alguém estranhar hoje, né? Tá acostumado com o Copa do Mundo, o juiz apita, pênalti, falta, escanteio, ninguém dá bronca, se algum vê hoje aquele pelotão de gente em cima do juiz, pode ver que é o futebol brasileiro, viu?
0: Eu vou de 1-0 para o Vitória. Então eu fui de Botafogo, meu time jogando em casa, 2-1, e fui pro Vitória 1-0. Joanito foi 0-0 ou 1-1?
1: Eu vou 1-1 para...
0: Nos dois?
1: Não, é. Eu vou empate nos dois. Então, só que eu vou 1-1 no Botafogo e 0-0 no Vasco.
0: Então você foi 1-1 no Botafogo e Santos e 0-0 no Vitória. Eu fui 2-1 pro Botafogo e fui 1-0 para o Vitória. Amanhã a gente dá palpite nos outros dois jogos, né? Que são Fluminense e Bragantino, Mirassol e Grêmio.
1: Mas amanhã é sexta-feira, tem jogo?
0: Amanhã tem jogo.
1: Opa, olha só.
0: Amanhã tem, depois só na terça-feira, né? Vai ter jogo hoje, vai ter jogo amanhã. Amanhã os jogos vão ser às 8 horas da noite. Hoje é às 19h30, amanhã às 20 horas, né? Fluminense e Bragantino. Bragantino é o quinto colocado aqui. E o Fluminense é o terceiro colocado. Então, assim, já começa com um bom jogo aqui. Dois times aí que antes da parada da Copa faziam um grande campeonato brasileiro. O Mirassol e o Grêmio não fazem um bom campeonato. Vamos ver se eles... usaram bem esse tempo, né, Joanito? O Grêmio é o primeiro fora da zona do rebaixamento e o Mirassol é o penúltimo colocado. Quer dizer, nós vamos ter amanhã um jogo da parte de cima e um jogo da parte de baixo, Joanito.
1: Bom ver, né? O certo é torcer para que jogue bem, né? Porque senão a gente vai estranhar, né?
0: Tá aí. Campeonato Brasileiro, né? Voltando, é uma alegria, né, gente?
1: Acostumado com o jogo de Espanha, Inglaterra, França. É? Argentina, de repente voltar pro nosso, que tem que ter calma, né? Não se afobe, não. Olha o Paulinho na área, né, Paulinho? Paulinho aparece mais tarde por causa do frio. Bom dia aqui para os dois daqui e os dois que não estão aqui, que é o Rio e o Maurício.
0: Bom dia lá pro Paulinho também, para toda a família dele, né? Que Deus abençoe a sua quinta-feira, Paulinho. É isso aí, gente, ó, futebol voltando, né, aos poucos, aí a gente vê aí os times, a gente vai ter jogo hoje, amanhã, sábado e domingo tem Copa do Mundo, aí na segunda não tem, terça-feira volta o Campeonato Brasileiro aí com o Atlético e Bahia, quarta e tem bastante jogos na quarta e depois na quinta-feira só o Corinthians jogando contra o Remo na Neoquímica Arena,
1: então,
0: né?
1: Falta uma semana indo pro Corinthians? Tô com uma saudade.
0: Certinho, uma semana.
1: Saudade do Corinthians.
0: O Corinthians a gente pode falar que falta uma semana, porque o Corinthians só estreia na outra quinta-feira, né, gente? O Corinthians aqui também, tô dando uma passada aqui, o Diniz tem testado aqui o Matheus Pereira em nova posição no Corinthians. Não falam nada aqui também, que o corintiano quer saber, né, gente? É do Memphis Depay, se ele renovou, se ele não renovou, como que ele tá, ele tá treinando, ele não se apresentou, é o que o Corinthians quer saber, gente, mas infelizmente não tá tendo notícia aqui, né?
1: Se eu pudesse dar um conselho pro Santista e pros corintianos, eu diria, não conte com o Neymar, não conte com o Depay.
0: O Neymar ainda tem contrato com o Santos até 31 de dezembro, né? O Depay que está sem contrato com o Corinthians, o contrato dele ia até dia 30 de junho, então ele teria realmente que renovar com o Corinthians aí para poder ser utilizado pelo Fernando Diniz, né? O Fernando Diniz, ele não esconde ninguém que ele queria que o Memphis Depay renovasse, né?

0: atacante ainda discute a sua permanência, é a única coisa que eles falam aqui, né, gente? É, Mapes trabalha com um ex-preparador do Corinthians. É, são poucas notícias aqui a respeito disso do Mapes Depay. Infelizmente, eu gostaria de chegar aqui e já definir para vocês, né, gente?
1: Esse Matheus Pereira. Esse Matheus Pereira aí para Corinthians nada, ele tinha.
0: Não é do Cruzeiro, não, né?
1: Então, ele tinha uma perspectiva. O senhor gostou?
0: O senhor tá gastando.
1: De rebentar no Corinthians, que ele é um bom jogador, mas não sei se ele se apagou por causa de ter o outro Matheus Pereira lá no Cruzeiro, que é muito bom. Ele não, até agora não deu nada.
0: É, então. Vamos esperar aí, né, gente, pra ver o que, que vai acontecer. Assim que a gente tiver notícia, a gente traz pra vocês aí do Memphis Depay, que se poupou no Corinthians pra jogar a Copa do Mundo. Mas não chegou, jogou na Copa do Mundo, ele não jogou, então o pessoal tá até brincando que ele se poupou na Copa do Mundo pra voltar pro Corinthians,
1: né? Ele conseguiu enganar todos nós, né? Ele não enganou, não me enganou, que eu sabia, né? Eu previ que não ia jogar no Corinthians no primeiro semestre, mas imaginei que ele fosse jogar muito bem na Copa, e nem lá nem cá, né? Bom dia, Aninha, né? Aninha que é corintiana. Bom dia, Aninha. Aninha mandando um au-au, que esse au-au dela aqui é que ela não gosta da Argentina, né?
0: E vamos aqui, tem mais uma mensagem aqui do Maurício também.
1: Ah, apareceu.
0: Tem o áudio dele aqui, a gente vai mandar aqui.
2: Bom dia, Pipoca. Bom dia, Joanito. Ei, Joanito, o Neném tá no páreo aí na final, hein? Ele foi com a Argentina aí ser campeão. O Neném ficou na briga aí. Ele já levou o abacate pra você?
1: Acabou? Eu até achei que o Maurício não ia aparecer esses dias, né? Mas ele apareceu.
0: É, porque ele tá torcendo pra França e a França dele já foi pro inferno também.
1: É, Maurício, às vezes eu confundo, às vezes eu mando mensagem pra você e não é pra você, pro neném, não é pro neném, é pra você, faz aquela confusão. Mas o Maurício, você também, pra apostar em time, você tá pé frio, viu? Parabéns pro neném lá, que tá firme na final, né? E por isso que ele é corintiano.
0: O São Paulo contratou o Nilton, o Vitor Sá, e foram as contratações acertadas durante a Copa, né, gente? Não me lembro do Nilton nem do Vitor Sá, vamos esperar para ver, né? Mas o São Paulo também está tentando aí movimentar o mercado, né, gente? E trazer jogadores aí para o Dorival Júnior, que foi pedido do Dorival Júnior, né? Palmeiras também trouxe só o Barbosa até agora, né? E a gente... muita especulação. Palmeiras falta se apresentar o Arias, né? Que parece que a data de apresentação dele é amanhã. O Flaco Lopes, como a Argentina... passou para a final, o Flaco Lopes deve ficar aí até o último dia da Copa, né? Mesmo que ele tivesse perdido ontem, teria que disputar o terceiro e quarto lugar. Então o Flaco Lopes deve retornar no Palmeiras só mais lá para o mês de agosto, né, gente? Porque mesmo que acabe a Copa do Mundo, os jogadores que disputaram a Copa do Mundo vão ganhar aí uns 10 dias de folga, como todos os jogadores da Copa do Mundo ganharam, né, gente? Gustavo Gomes ganhou, o Arias está aí ganhando, né? O Sousa. O Gomes, né, gente, é aquele jogador diferente, né? Ele chegou para a diretoria do Palmeiras e pediu para retornar antes. É raro a gente ver um jogador de futebol, gente, fazer isso. Mas o Gomes, do Gomes a gente espera tudo. O Palmeiras deu não sei quantos dias de folga, ele não quis. Ele quis voltar antes para voltar a treinar e poder começar o campeonato aí já bem. Né? Esse cara aí é um exemplo para os jogadores do futebol brasileiro.
1: Por isso que ele é, né? Porque independente de ser palmeirense, corintiano, santista, são paulino, o melhor, eu acho, zagueiro do sul-americano e brasileiro dos últimos tempos, né? Isso aí não tem nininha, não. Acabou aqui, eu vou pra lá. Já voltou.
0: Já voltou, então, já tá
1: não
0: treinando.
1: Tem nininha, não, né?
0: Já tá treinando, se eu não me engano, desde terça-feira. E hoje o Palmeiras teria um treino de manhã contra a União São João. E à tarde o Palmeiras treina contra a Inter de Limeira. Dois jogos marcados pro mesmo dia, né? Aí com certeza eles devem colocar um time, né, Joanito? Pra jogar na parte da manhã e depois à tarde eles colocam outro time. Os times têm 28, 30 jogadores, né, gente? Então dá pro treinador poder marcar dois jogos treinos, por exemplo, no mesmo dia e ele divide lá da forma que ele acha melhor, né?
1: Eu queria fazer uma pergunta pro senhor.
0: Pode falar.
1: Mesmo o Flaco Lopes estando lá na Argentina, o senhor não vai torcer pra Argentina?
0: Ah, eu não consigo. Pra Argentina eu não consigo torcer.
1: Mas o senhor tá muito ruim.
0: Pra Argentina eu não consigo torcer. Me desculpe, mas eu tenho birra com o argentino. Você vai lá na Argentina, eles chamam a gente de macaquito, xinga, eles não gostam de brasileiro. Por que que eu sou obrigado a gostar deles? Então também eles não gostam de mim, eu não gosto deles.
1: Certamente raivoso.
0: Quem me dá carinho, recebe carinho. Quem dá coisa, recebe coisa, gente. É assim, bateu, voltou, né?
1: O senhor tá que nem o My Friend horrível.
0: É isso aí. Vamos falar aqui dos nossos colaboradores, né, gente? Estamos chegando aí no meio-dia. Hoje tem Campeonato Brasileiro. É alegria ou é tristeza? Eu, pra mim, é alegria, né, gente? Eu gosto demais de futebol, então vou estar lá firminho assistindo hoje. Infelizmente, os jogos são no mesmo horário, né, gente? Gostaria de assistir os dois jogos, né? Mas vou ter que escolher, eu acho que eu vou optar por Botafogo e Santos. 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Um abraço lá. 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Um abraço lá pro Leitinho, pro Gil. Deus abençoe a quinta-feira de vocês. Bora, Johnny!
1: Isso aí, né? Boa quinta-feira para todo mundo. Lembrando da nossa cartilha da escola, né? Abelha e Zabumba. Então, para todo mundo de A a Z. Boa quinta-feira.
0: Eu sei lá o que ele falou.
1: Vamos embora. De A a Z, tá todo mundo. O senhor
0: que tem esse Zabumba aí?
1: É que na nossa cartilha, quando a gente estava no primeiro ano, a primeira lição era a abelha e a última era a Zabumba.
0: Ah, tá vendo? Eu entendi só o Zabumba, gente. Mas vamos lá, um abraço aqui pro Joanito, um abraço aqui também pra Vanessa, pro Hugo, pro nosso gerente Caio. Deus abençoe a quinta-feira de vocês. Deus abençoe também o pessoal aí que nos acompanhou através da Rádio Dinâmica, o pessoal que nos acompanha através da live de Jacutinga, todo mundo que participou, mandou mensagem. Fica aí o recado da Cristiane, né, para o nosso prefeito, para a nossa segurança pública, né, para as polícias, né, que ela está fazendo a denúncia desse carro branco. Vamos ficar de olho, né, gente? Vamos ficar esperto aí para ver o que está acontecendo, né? Um beijo no coração de todo mundo, fiquem com Deus, até amanhã!
3: Hoje ele não falou, hein?

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14: Meio-dia e 7.
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1: 12:30.
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1: Vocês precisam admitir alguma coisa.

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13: Meio-dia e 50.

0: Obrigado, Diego. Vitor Hugo.
1: Obrigado, Bruno e Marrone, por aceitar o convite.
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3: 1:02.
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2: Eita, até que enfim a quinta-feira chegou, viu, parça?
3: Quinta-feira maravilhosa, gente. Hoje é dia 16 de julho, seja bem-vindo e bem-vinda. Eu sou Pan Giacomini.
2: E eu sou o Luiz Senja.
3: Esse é o nosso Microfonia, chegando agora, sua companhia nessa hora, pra você se animar ainda mais.
1: E já vai começar o programa mais irreverente do seu rádio. 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
1: Tá na Dinâmica, tá legal. Beijo pra você de Jacutinga e de toda a região. Estamos chegando com mais uma edição do Microfonia.
0: E a partir de agora você participa e também interage junto com a gente no 35 3185 0145, que é o nosso WhatsApp.
1: Exatamente, mídias sociais, é lógico que a gente tá por lá, tá? Facebook Dinâmica FM Jacutinga, Instagram Dinâmica FM com Y, e tem aí no nosso aplicativo Dinâmica FM 105.9. Bora começar?
0: Bora começar na Dinâmica nessa tarde super especial. Microfonia. Oi, a gente vai começar com sucesso internacional nesta quintona com Post Malone.
1: Opa, gosta, hein? A Heads and Hell pra você.

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2: Pô, mano, você tem um minuto?
3: Claro, irmão.
2: Eu tô precisando muito trocar uma ideia com você, cara.
3: É sério?
2: É sério.

0: Sintonia.
1: One Republic.
2: I Am the Warrior. Gente, isso aqui é lá de 2023. Mas ela parece tão ela parece tão jovem, né? É que a galera continua pedindo, né? Gosta do som.
1: É,
2: aí pra gente parece que foi ontem que lançaram.
1: É, isso que eu ia falar. Tipo assim, o tempo tá passando tão rápido que as músicas que eram de ontem é lá de 2023.
2: Tipo isso. Essa semana mesmo eu programei aqui em um dos nossos, né? Tava fazendo os nossos programas aqui. Falei, cara, vou trazer uma cerejinha. Aí fui olhando umas músicas. Aí eu cheguei a... Ai, fugiu o nome agora? Que maravilha.
1: De A, enfim, C?
2: Não. Aí eu cheguei a uma música internacional. Falei, nossa, gente, essa música é tão legal. Vou programar ela, né? Mais estilo de baladinha pra animar o povo. Falei, nossa, vou procurar a história dessa música. E isso eu chutando a música lá de 2010, 2000 no máximo. 1983. Simplesmente o ano que eu nasci.
1: Ah, é? Eu nasci em 84.
2: Foi?
1: Aham. Uh-huh.
2: Nossa, entregamos a idade, né?
1: Não,
2: o que,
1: agora
2: que a gente
1: foi.
2: Vai fazer agora? Vamos até dar uma disfarçada.
1: É, vamos pro intervalo, daqui a pouco nós voltamos.
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4: 1:19.
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2: Olha nós aqui outra vez e agora tá chegando o quê, parça?
3: Ai, foca na fofoca?
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2: E agora nós falamos sobre o embaixador Gustavinho Lima, que teve
3: um sentimento aí, né? É, recentemente ele foi envolvido numa parte de uma polêmica, junto com o prefeito de uma cidade que ele foi fazer show, ia fazer show, aquela coisa toda. Vou explicar pra vocês. Gustavo Lima afirmou que a equipe dele foi impedido de fazer, de deixar Surubim, melhor dizendo, após o cancelamento do show. Que houve? Aí o prefeito foi lá, falou um monte de porcaria, foi chamado de ladrão pelo prefeito de Surubim, em Pernambuco. É, Gustavo Lima disse, veio à tona dizendo aí que as declarações são pesadas, são injustas, que ninguém escolhe ficar doente, porque ele teve um desarranjo.
2: Aham.
3: Vocês entenderam desarranjo, gente? Gustavo Lima alegou que ele teve um desarranjo, que ele tava praticamente tendo um dia de rei.
2: Sim.
3: Entendeu? Como é que uma pessoa dessa vai subir no palco?
2: Não tem condições.
3: Uma fralda, gente. Não tem como, né? E aí, por conta disso, o show dele foi cancelado. Sei lá o que esse prefeito pensou nas ideias. Soltou a mercadoria no ventilador. E agora, por conta dessa intoxicação alimentar, Gustavo Lima veio público, falou o que realmente aconteceu e encerrou esse assunto dizendo que ele nunca cancelou um show na vida dele por um motivo assim. Só que aí foram 10 shows seguidos, apresentação de 2 horas, só ele no palco, de quarta pra quinta ele passou mal. Quando ele chegou em Fortaleza, estava cansado, tinha os olhos marejados, sem apetite, foi uma virose, se justificou. E agora vai acionar judicialmente, né, o prefeito que achou que, acho que, sei lá, foi um deus da araia, falou, não, vou soltar isso aqui na internet, depois tá tudo bem, tudo certo, não vai dar certo, não.
4: Foca na fofoca vai ficando por aqui.
5: Até breve.
4: Até o próximo encontro. Afinal, quem não gosta de uma fofoca?

0: Atitude 67 com a Ana Laga e o Vitor Clay.
1: Isso é amor.
0: Isso é amor.
1: Eu gosto. Eu acho tão legal, gente. É, o Vitor Clay, como ele consegue passar por diversos gêneros musicais, né? Vai pra pagodeira, aí ele vem pro pop. De repente ele tá no pop rock. De repente ele tá fazendo acústico com a galera do rock. E assim vai. Ai, eu sou fãzaço dele.
0: É, ele e Armandinho são os meus preferidos. Inclusive no reggaezinho.
1: Ai, boa.
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4: 1:35.
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4: Voltando por aqui, microfone no ar, mandando um abração pro Juliano, ligadinho junto com a gente, completando idade nova. Oi, Juliano.
5: Ô, Juliano, felicidades, cara. Um novo ano astral maravilhoso pra você, muita saúde, muita realização e muita gente do bem cercando você hoje e te mandando coisas boas de verdade, viu?
4: É, e o Juliano tá pedindo Ed Sheeran, vai rolar daqui a pouquinho, porque agora tá chegando o pedido da Nicole, com Henrique e Juliano.
5: Fica lento.

0: 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Já já tem as derradeiras de hoje no nosso Microfonia.
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4: 1h53.

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8: Voltando por aqui, é o último bloco. O último,
9: foca na fofoca.
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8: E o Cristiano Ronaldo, bom, não falamos dele, vamos falar sobre...
9: Georgina. Como se precisasse, né? Porque a Georgina já é um sucesso nas redes sociais, mas pra que você tenha uma ideia, durante a Copa do Mundo ela ganhou mais de 2 milhões de seguidores.
8: Nossa Senhora.
9: Você tem noção?
8: É, foi um pulinho assim, né?
9: Pois é, hoje ela tem em torno de mais de 74 milhões de seguidores.
8: É seguidor que não acaba mais,
9: viu? E eu comemorando meus 18 mil. Tô bem pra caramba, meu.
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10: Até breve.
11: Até o próximo encontro. Afinal, quem não gosta de uma fofoca?

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2: 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História verdadeira, meu compadre.

0: Põe no peitinho. 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
1: Zereta e Cristiano.
2: Oi.
1: Tudo bem?
2: Amanhã a gente volta, hein?
1: Com certeza, amanhã já é o nosso hashtag sextou. Estaremos por aqui de volta, se Deus quiser, te fazendo companhia. E esperamos que você também esteja conectado com a gente aqui na melhor e mais ouvida, a dona do primeiro lugar, né, parceiro?
2: Com certeza, beijo grande, até amanhã.
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7: 2:09.

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4: Quinta-feira, dia 16 de julho, e comigo, Pô Giacomini, tem um resumo da sua novela preferida. Em A Nobreza do Amor, Chinua revela a Dumi que Kenny foi encarcerada, mando de Jandaui, e a Kim conclui que a princesa realmente se rebelou contra o pai. Alika afirma a Tonha que tem uma dívida de gratidão com Omar. Ana Maria se propõe a trabalhar como voluntária na escola ao lado de Vera Niara, e Casimiro sente orgulho da filha. Dora revela a história de sua mãe Luzia para Maria Helena. Virgínia foge de seu castigo e procura graça. Viriato conta a Belmira que foi Virgínia quem denunciou para o bispo. Dumi tenta libertar Kenny e é surpreendido por Pascoal. Em instantes, a novela das sete.
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8: 2:16.

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1: 2:31.
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11: Hoje em Coração Acelerado. João Raul revela a Thalita que a grada é verdadeira Diana e todos se surpreendem. Zuzu aceita o anel de Alaor, mas pede para que os dois sigam apenas namorando. Gael apoia Nayane. A grada diz a João Raul que ele terá de enfrentar a fúria de Ronei. Eva e Vani afirmam a Bará que Thalita está gostando dele. Alaorzinho teme que Janete não aceite se casar com ele. Laurinha não aceita casar o Malvino. Gael se declara para Nayane em um programa de rádio. João Raul decide encerrar seu contrato com Ronei. Já já, quem ama cuida.
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2: Hoje na novela das nove, Pilar arma um escândalo e faz acusações contra Adriana. Pedro garante a Bruna que seu compromisso é com ela. Pilar se encanta com Yuri. Adriana pede ajuda a Mau-Mau para descobrir algo que possa prejudicar Edemir. André pensa em Dora. Rosa fica preocupado com a Helenice. Adriana conta a Liris que Ulisses é irmão de Arthur e pede a amiga para descobrir coisas que possam ajudá-la na vingança. Adriana pergunta a Nancy e a Liris se pode contar com as amigas para se vingar das pessoas que a colocaram na cadeia. Eita, que tá, que tá. Amanhã muito mais no Resumo de Novelas. Até lá.
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5: 2h52.
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1: 3:16.
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6: Quinta-feira, 16 de julho, e hoje a gente comemora com Ana Paula Arósio. A atriz e ex-modelo, famosa por papéis de destaque na TV, após o sucesso na publicidade durante a adolescência, estreou como atriz aos 18. Com 19, já fazíamos Éramos Seis no SBT, seu primeiro trabalho na TV. Fez outras novelas na emissora de Silvio Santos, além de peças de teatro, e recebeu convite para estrelar a minissérie Hilda Furacão, fazendo a despontar na Globo. O papel da lendária prostituta lhe rendeu vários prêmios de revelação. Também viveu a mocinha italiana Giuliana na novela Terra Nostra e outros sucessos. Na TV, fez ainda Os Maias, Esperança, Um Só Coração, Mar de Maria, Páginas da Vida, Ciranda de Pedra, entre outros trabalhos com participação especial. Seu último trabalho na TV foi na série Na Forma da Lei. Escalada para protagonizar Insensato Coração, faltou às primeiras gravações e foi desligada da produção. Desde então, se afastou da mídia com trabalhos pontuais no cinema. Parabéns, Ana Paula Arósio. Parabéns pra você.
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1: 3:19.

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1: 3:51.
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6: Nessa quinta a gente comemora com Garrett Frank, o ex-futebolista profissional galês.

0: Atuou como ponta direita, principalmente no Tottenham Hotspur, ainda no Real Madrid, na seleção nacional do País de Gales. Amplamente considerado um dos maiores jogadores da sua geração e o maior jogador galês de todos os tempos. Foi nomeado membro da Ordem do Império Britânico nas honrarias de aniversário de 2022 por suas contribuições ao futebol e às diversas instituições de caridade. Bale começou sua carreira profissional no Southampton, jogando como lateral esquerdo antes de se mudar para Tottenham em 2007. Na temporada 9-10, sob o comando do técnico Harry Redknapp, Bale se transformou em um ponta. Recebeu vários prêmios individuais na Inglaterra, incluindo 2 prêmios Jogador do Ano da PFA e 3 inclusões na equipe do ano da PFA. Ganhou prêmios Jogador do Ano, Jogador Jovem da PFA na temporada 2012-13, tornando-se o segundo jogador da Premier League a alcançar esse feito depois de Cristiano Ronaldo nos anos 2006-7. Happy birthday to you, Gareth Frank Bale. Parabéns pra você.
1: Parabéns pra você.
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3: 3:54.

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3: 4:01.
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5: E aí, minha gente, estou chegando nessa quinta-feira. Hoje é dia 16 de julho, já agradecendo seu carinho, sua audiência, desde as primeiras horas do dia aqui na nossa sintonia, a sua campeã, a sua número um. Eu sou a Paz Giacomini e a partir de agora tem Antena Mix para você pedir o seu sonho e curtir as melhores. Antena.

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2: Começamos com The Weeknd, Swing the Flames. Boa quinta!

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2: De 5 Lomana Prado, Papo Torto. Essa aqui vai pra Cleci ligadinha com a gente. Um beijo pra você. Grace também está sintonizada com a gente. Luiz Antônio. Oi, gente. Boa quinta-feira.
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3: 4:18.
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2: Felipe Araújo e Estranho de novo. Rolou ainda Tomorrow Together. Quem que pediu lá o foguete aqui? Deixa eu dar uma olhadinha, gente. Ah, você que tá participando com a gente também tá mandando WhatsApp pra cá. Beijos e mais beijos, viu? Tem uma galera trabalhando com a gente, né? Que delícia, eu gosto. Se sua companhia aí, onde quer que você esteja. Seja no trabalho, seja em casa, seja me levando de carona. Beijo pra Cris, que foi quem pediu lá o foguete. Gente, já tô de volta.
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3: 4:34.
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3: Eita, que por aqui o som não pare. Nessa horinha tem Antena Mix pra gente fazer companhia. E vai de Jonas Brothers com Rose in Your Head.

0: 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Tá gostando dessa sequência?
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2: Rafa Torres, primeiro impulso. Fala, Francisco. Um beijão pra você. Obrigado por pedir esse som aqui também, nesse ritmo de quinta-feira do Antena.
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3: 4:52.

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5: Já tô de volta, gente, trazendo mais sucesso pra você. É hora da gente curtir Lua Santana com Rick Martin. Estranho.

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2: Shawn Mendes com Camila Cabello. Ou Camila Cabello, né, pra galera que gosta. Enfim, I Know What You Did. Finalizando o nosso Antena Mix de hoje, que lógico, amanhã tá de volta no mesmo horário. Te espero, hein?
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4: 5:09.

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2: Apertando play nesta quinta-feira, 16 de julho, e voltando a 1900 e antigamente, Máquina do Tempo anuncia ABBA, Gimme Gimme Gimme.

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1: E aí, tá tudo bem com você? Obrigado pela sintonia, pela preferência, pela companhia super agradável. De segunda a sexta-feira, Máquina do Tempo, e aqui é o Bom Fim, e aí você que é o mais importante. Primeiro bloco, a gente rolou os Paralamas do Sucesso, Meu Erro, Michael Jackson, Smooth Criminal e ABBA, Gimme Gimme Gimme.
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4: 5:26.
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2: Depois do Gimme Gimme Gimme tem a Whitney Houston, I Have Nothing, do filme, sabe aquele filme O Guarda-Costas? É o Vale a Pena Ouvir de novo.
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2: Lançada em fevereiro de 1993 como terceiro single da trilha sonora monumental do filme O Guarda-Costa, na sessão da tarde Guarda-Costa, de 92, I Have Nothing é uma das baladas mais poderosas, viscerais e vocalmente desafiadoras da história da música pop, interpretada pela incomparável Whitney Houston, no auge absoluto de sua forma vocal e status de superestrela. A música se tornou um marco do R&B e do pop contemporâneo, rendendo uma indicação ao Oscar de melhor canção original. E vale a pena ouvir de novo.

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1: Entre a serpente e a estrela, Zé Ramalho, Pet Shop Boys, Always on My Mind e a Whitney Houston, I Have Nothing, canta muito, essa voz é sensacional.
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4: 5:42.

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4: Depois do Sensa Sensa Maramara, Jimmy Cliff, I Can See Clear Now. Confira mais uma de 1900 e alguma coisa.

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1: Você apareceu numa tarde vazia. Ai, ai, ai, ira. Redbone com Come and Get Your Love. E Jimmy Cliff, I Can See Clear Now.
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3: 5h56.
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2: Não, sim, vale a pena ouvir de novo. O destaque é o Let's Groove, Heart Will the Fire.
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2: Lançado no final de 1981 como a música principal do disco Raise, Let's Groove é o hino definitivo que provou que o Heart Will the Fire não era apenas o rei dos anos 70, mas também sabia exatamente como dominar a era eletrônica e futurista dos anos 80. A música foi um sucesso estrondoso de proporções globais, alcançando o terceiro lugar na Billboard Hot 100 e o topo das paradas de R&B e dance por semanas. E vale a pena ouvir de novo.

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1: Muito Estranho, Daldo, Os Incríveis, O Milionário, com essa melodia que, olha, vai lá na memória e volta. Let's Groove! Não vale a pena ouvir de novo e chega por hoje. Amanhã tem mais. Um abraço e até lá!
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4: 6:12.
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7: 6:16.

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1: 6:25.
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8: 6:42.

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0: informações. Boa noite, Graziele.
1: Boa noite para você também, Luciano. Boa noite para Mariana e boa noite para o ouvinte da Voz do Brasil. A primeira reação do governo brasileiro foi uma nota da Secretaria de Comunicação Social da Presidência da República, e nela o governo diz que, segundo estatísticas do próprio governo norte-americano, os Estados Unidos acumularam nos últimos 15 anos mais de 424 bilhões de dólares em superávit de bens e serviços com o Brasil. E essa nota diz ainda que todas as alegações dos Estados Unidos foram refutadas pelo Brasil e que vai levar o caso à Organização Mundial do Comércio.
2: Agora, Grazi, o que, que os Estados Unidos alegaram para impor essas tarifas?
1: Bom, eles fizeram uma investigação que foi iniciada em julho de 2025 pelo escritório do representante comercial dos Estados Unidos, e esse escritório acusa o Brasil de adotar práticas consideradas aí prejudiciais ao comércio norte-americano em áreas como o mercado digital, PIX, regulação de plataformas digitais, propriedade também intelectual, acesso ao mercado do etanol, combate à corrupção e desmatamento. Bom, o ministro das Relações Exteriores, Mauro Vieira, falou hoje com a imprensa e informou que desde março de 2025 o governo brasileiro manteve mais de 30 reuniões presenciais, virtuais também ou por telefone, aí nos níveis presidencial, ministerial, técnico também, com autoridades norte-americanas. E citou o exemplo, segundo ele, o PIX é uma infraestrutura política, pública, na verdade, de pagamentos, que foi criada pelo Banco Central e está disponível a todas as instituições financeiras que atuam no Brasil

0: e que não há competição desleal.
1: Não é sério falar em competição desleal gerada pelo Pix. As acusações sobre desmatamento também são absurdas. Desde 2022, reduzimos significativamente o desmatamento na Amazônia e no Cerrado. Estes são apenas dois exemplos. Todas as alegações dos norte-americanos para justificar a aplicação de tarifas não têm lastro na realidade.
2: Grazi, as exportações brasileiras para os Estados Unidos terão que impacto?
0: Bom, vamos lá, Luciano. O ministro do Desenvolvimento, Comércio, Indústria e Serviços, Márcio Elias, disse que 2.100 produtos ficaram de fora dessa nova lista, né, de taxação, produtos aí como café, suco de laranja, carne, fertilizantes e aeronaves, mas o impacto do novo tarifaço já foi calculado pelo governo.
3: Com essa nova tarifa, foi decidida ontem, nós vamos ter cerca de 18% das nossas exportações para os Estados Unidos atingida, o que corresponde a 7,4 bilhões de dólares. Isso levando em conta o ano de 2024, antes, portanto, do início do tarifaço. Mas elas estão diversificando o mercado e nós vamos continuar nesse processo de diversificação do mercado. A participação dos Estados Unidos nas exportações brasileiras, que era de 12,1%, já caiu para 9,4%.
4: Bom, Grazielli, o governo detalhou as medidas que vão ser adotadas para socorrer esses setores afetados?
0: Já começou a falar, sim, como é que vai ser esse socorro. O ministro da Fazenda, Dario Durigan, explicou que o plano Brasil Soberano, que foi criado durante o primeiro tarifaço anunciado pelos Estados Unidos, vai ser ampliado, mas as novas medidas ainda vão ser detalhadas e dependem das conversas com os setores afetados.
5: Nós já temos prontos os mecanismos de proteção das nossas empresas e dos nossos empregos. Os setores afetados serão mais uma vez chamados ao diálogo e nós ampliaremos e reforçaremos o Plano Brasil Soberano, que dá apoio a quem foi injustamente afetado pelo tarifaço dos Estados Unidos. Seguiremos abertos à diplomacia e à negociação, seja com os Estados Unidos, seja com qualquer outro país.
0: E além disso, o ministro da Fazenda disse também que o governo vai estudar se aplica a lei da reciprocidade nesse caso. Essa norma autoriza que o governo, autoriza o governo, a aplicar restrições equivalentes, e aí no caso equivalentes aos Estados Unidos. Segue com vocês, Mariana, Luciano.
2: Obrigado, Grazielle Bezerra, pelas informações ao vivo aqui na Voz do Brasil.
4: Pois é, e onde estão as principais oportunidades de exportação dos produtos brasileiros?
2: Informações como essa constam no painel Acordo Mercosul-União Europeia, lançado pela Apex Brasil.
6: A biodiversidade amazônica está ganhando espaço no mercado internacional por meio de itens como a castanha do Brasil e o açaí. Na Cooperativa Central de Comercialização Extrativista do Estado do Acre, por exemplo, 50% da produção é vendida para fora. Segundo Cássio Almada, gerente de vendas da cooperativa, os produtos já alcançam 17 países e a ideia é seguir conquistando novos mercados.
7: A gente vem buscando novas alternativas de mercado, verticalizando também a nossa produção para atender com subprodutos aí, tanto para castanha, principalmente agora para fruta, que nós vamos ingressar no mercado para exportação e atuar em todos os continentes.
6: Uma nova plataforma digital foi criada para apoiar as exportações do país. É o painel Acordo Mercosul-União Europeia, que permite identificar produtos com maior potencial de exportação e os benefícios tarifários previstos no acordo entre os dois grupos econômicos, como explica Laudemir Miller, presidente da Apex Brasil.
8: Todas as empresas, os produtores rurais, as cooperativas podem entender a realidade do Acordo Mercosul-União Europeia e aplicar a seu caso concreto, principalmente para planejar o aumento dessa exportação.
6: Em vigor desde maio deste ano, o acordo entre Mercosul e União Europeia prevê a redução e a eliminação gradual de tarifas para mais de 9 mil produtos exportados pelo Brasil. É possível acompanhar a situação de produto a produto por meio da nova ferramenta que está disponível no site www.apexbrasil.com.br. Reportagem Gabriela Noronha.
4: Pois é, a gente segue falando de vendas ao exterior, mas agora de frutas. Entre as principais que agradam os fornecedores estrangeiros estão a manga, o melão, o limão e a

0: melancia.
1: Em 2025, foram mais de 1 milhão de toneladas exportadas para os mercados internacionais.
0: Ricas em sabor e em nutrientes, as frutas estão entre os 13 produtos brasileiros mais exportados para o exterior. E o país figura entre os principais exportadores internacionais. Os produtores brasileiros vendem frutas secas e frescas, como manga, melão, limão e lima, uva, melancia, mamão, abacate e banana. Os principais destinos são a União Europeia e os Estados Unidos. Em 2025, foram exportadas 1 milhão e 300 mil toneladas de frutas, que renderam em vendas 1 bilhão e 570 milhões de dólares. O secretário de Comércio e Relações Internacionais do Ministério da Agricultura e Pecuária, Luiz Rua, comenta os dados das exportações brasileiras de frutas.
2: O Brasil, a despeito de ser um grande produtor de frutas, tem uma posição no ranking mundial dos exportadores acima da 20ª colocação. E nós temos, entre as principais frutas exportadas pelo Brasil, as mangas com 340 milhões no ano passado, depois o melão com 230, o limão com 200 milhões de dólares exportados.
0: O produtor e exportador Celso Zancan trabalha com a produção de uvas e principalmente de maçãs, o carro-chefe das vendas. Para este ano, a expectativa da empresa é vender 10 mil toneladas da fruta para os mercados internacionais. Ele costuma vender os produtos para países como Índia, Rússia, Portugal, Bangladesh, Irlanda e Arábia Saudita. Celso conta que, para isso, há um trabalho contínuo para que a produção atenda às exigências dos potenciais compradores mundiais.
3: A qualidade, ela é a mesma no mundo inteiro. A maçã, você tem que entregar uma maçã apresentável, sem danos mecânicos, sem defeitos aparentes, assim, com uma boa coloração e uma boa crocância. E a questão sanitária, a questão de segurança alimentar. Cada país tem uma exigência um pouco diferente sobre algumas moléculas, permitem no Brasil, não permitem na Europa. Então isso você tem que atender, porque chegou num país e a NASE, ela acusar que está fora desses limites ou está com uma substância não permitida naquele país, a carga vem de volta, né?
0: Até maio deste ano, as exportações de frutas já somavam 663 milhões de dólares. Segundo dados da Organização das Nações Unidas para Alimentação e Agricultura, em 2024, o Brasil foi o quarto maior produtor de mamão do mundo e o quinto maior exportador mundial de manga, melão, melancia e banana. Reportagem Márcia Fernandes.
4: Produtores rurais que perderam pelo menos 30% da produção em duas safras podem renegociar dívidas com prazo de até 8 anos.
1: Uma medida provisória assinada nesta quarta-feira, 15 de julho, também dá suporte a agricultores afetados por eventos climáticos, como no Rio Grande do Sul.
4: Saiba como vai funcionar a renegociação.
5: De acordo com a medida, produtores que registraram perdas de ao menos 30% em duas ou mais safras poderão renegociar débitos com prazo de 8 anos, incluindo 2 anos de carência, sem a necessidade de pagamento de entrada. Além disso, segundo o ministro da Fazenda, Dario Durigan, a medida provisória prevê condições para a renegociação de dívidas de produtores rurais afetados por eventos climáticos, incluindo os casos registrados no Rio Grande do Sul.
6: Em especial, olhando para o Rio Grande do Sul, para quem teve mais perda em razão de mudança climática, nós estamos reconhecendo que se tiver 3 perdas, o prazo vai para 10 anos.
5: A medida provisória prevê ainda a criação de um fundo garantidor de crédito, com aporte de até 2 bilhões de reais, para dar suporte às operações de renegociação. Segundo o ministro da Fazenda, Dario Durigan, o fundo poderá contar com a participação de estados e municípios na sua estruturação.
6: Também vamos convocar os estados e municípios que queiram contribuir com o fundo garantidor, para que de alguma maneira a gente tenha mais proteção com redução de spread, redução de juros.
5: A medida provisória determina que as taxas de juros sejam definidas de acordo com o porte do produtor e a origem das perdas. Nos casos relacionados a eventos climáticos, os juros serão de 5% ao ano para beneficiários do Programa Nacional de Fortalecimento da Agricultura Familiar, o PRONAF. 8% para produtores enquadrados no Programa Nacional de Apoio ao Médio Produtor Rural, o PRONAMP, e 11% para os produtores de maior porte. A MP terá validade imediata de 120 dias após a publicação, mas precisará ser aprovada pelo Congresso para não perder a vigência. Com locução de Thaís de Araújo, reportagem Gabriela Noronha.
1: Uma ferramenta que auxilia

0: produtores rurais e cooperativas a consultar crédito.
1: É o simulador do Programa Nacional de Fortalecimento da Agricultura Familiar, o PRONAF.
0: A plataforma online informa condições de financiamento compatíveis com o perfil do produtor e as instituições financeiras que operam na região.
2: A plataforma disponível online é voltada para agricultores familiares e cooperativas no âmbito do Programa Nacional de Fortalecimento da Agricultura Familiar, o PRONAF. A ferramenta pode ser utilizada também por técnicos de assistência técnica e extensão rural, agentes financeiros, sindicatos e outras organizações que orientam agricultores familiares sobre o acesso ao crédito rural. O produtor Natanael Dalbianco tem uma propriedade de 10 hectares no município de Jaboticaba, no Rio Grande do Sul, onde investe no plantio de milho e trigo. Ele também é técnico agrícola e trabalha com outros produtores da região. Natanael conta que já utilizou o simulador de crédito do PRONAF para saber as linhas de créditos disponíveis.
3: Já fiz a utilização do navegador do computador, traz todas as linhas de crédito, então fazer a pesquisa de saber qual que é a linha de crédito ideal, inclusive taxa de juros e condição de pagamento. Né?
2: Para acessar as informações, é preciso responder algumas perguntas sobre a situação do agricultor, como renda familiar e localidade. O mais importante é responder o que pretende financiar. Se o objetivo é, por exemplo, a compra de maquinaria, reformas na propriedade rural ou projetos de energia solar. Em seguida, são informadas as linhas de crédito e as condições de financiamento compatíveis com o perfil e quais as instituições financeiras que operam em cada região. A ferramenta reúne todas as informações sobre o PRONAF, como explica a ministra do Desenvolvimento Agrário e Agricultura Familiar, Fernanda Machiavelli.
4: Ele responde algumas perguntas simples e já fica sabendo quais são as linhas de crédito que são adequadas ao perfil, quais são as taxas de juros e as condições de pagamento. Porque a gente tem taxas de juros que variam de acordo com a renda da família. Depois que você faz a simulação, aí sim você pode se dirigir a uma das instituições bancárias que operam o PRONAF. Todos os bancos públicos, bancos cooperados. O banco vai analisar a sua capacidade de pagamento de acordo com sua renda e com seu histórico.
2: Seu Natanael, que já acessou o simulador diversas vezes, explica como vai planejar os investimentos da próxima safra.
3: Custeio de milho agora, safra de verão e depois custeio de trigo, safra de inverno. Tem os demais investimentos para maquinários.
2: Vale lembrar que a plataforma não substitui a análise realizada pelas instituições financeiras, nem garante a contratação do crédito. Para conhecer a ferramenta, acesse simuladorpronaf.mda.gov.br. Reportagem Edinaldo Júnior.
1: Pois é, e a projeção econômica para o setor agropecuário no mês de junho deve chegar em R$1,4 trilhão.
0: O levantamento mensal divulgado pelo Ministério da Agricultura e Pecuária é calculado com base no desempenho das lavouras e no faturamento dos produtos rurais.
1: Em junho, o produto com maior participação na estimativa foi a soja, que representa cerca de 24% do valor total estimado.
5: O levantamento de junho do valor bruto da produção agropecuária, divulgado pelo Ministério da Agricultura e Pecuária, estima que o faturamento da produção dentro dos estabelecimentos rurais alcance R$1,4 trilhão. Desse total, 64% correspondem ao faturamento da lavoura, o que representa R$893 bilhões. A soja lidera com o valor estimado de R$335 bilhões. Na sequência, estão bovinos, milho, cana-de-açúcar e frangos. Juntos, esses segmentos representam 68,3% do valor bruto da produção agropecuária nacional. Na análise por unidades da Federação, Mato Grosso registra o maior valor estimado, seguido por Minas Gerais e São Paulo. O valor bruto da produção agropecuária é calculado mensalmente com base nas estimativas de produção e nos preços recebidos pelos produtores rurais. Thaisa Vitória para a Voz do Brasil.
0: Crianças, adolescentes e idosos com diabetes vão ter acesso à insulina glargina pelo SUS.
1: Esse medicamento possui uma resposta mais prolongada no organismo e permite um controle mais estável da glicemia.
0: Todos os estados devem receber o insumo até o final do mês, segundo estimativa do Ministério da Saúde.
6: A insulina glargina ofertada pelo SUS tem ação prolongada e, na maioria dos casos, permite apenas uma aplicação diária. Outros tratamentos podem exigir até 3 aplicações no mesmo período. Além disso, permite um controle mais estável da glicemia, como destacou a secretária de Ciência,

0: Tecnologia e Inovação em Saúde, Fernanda Denegri.
1: Ela é mais estável porque ela é de longa duração, então ela permanece no corpo por 24 horas, então ela reduz as chances de hipoglicemia ao longo do dia, reduz o risco de daquela hipoglicemia noturna, que quem usa a insulina às vezes se preocupa, né?
0: O público-alvo são pacientes de 2 a 18 anos incompletos com diabetes tipo 1 e pessoas com 70 anos ou mais com diabetes tipo 1 ou 2. O paciente, o Biratan Geraldo Pinto Ribeiro, de 80 anos, já começou a fazer uso do novo medicamento.
2: Comecei a aplicar esse remédio uma vez por dia, pego no posto de saúde com receita médica, o enfermeiro me explicou como se deve aplicar, eu aplico e estou com a diabetes controlada.
0: Mais de 250 mil tubetes de insulina glargina foram encaminhadas a 16 estados. Também foram distribuídas 52 mil canetas reutilizáveis para aplicação do medicamento. O Ministério da Saúde estima que todos os estados recebam os insumos até o fim de julho. De acordo com a secretária Fernanda Denegri, de Ciência, Tecnologia e Inovação em Saúde, a transição para um novo tratamento será feita de forma gradual.
1: São cerca de 2 milhões de pacientes que usam insulina no SUS. Então a ideia é que neste ano 30% das pessoas já possam migrar para essa insulina mais moderna. No ano que vem seria 60% e ao longo de 3 anos a gente completaria para chegar até 80% dos pacientes.
0: Para ter acesso ao medicamento, o cidadão deve procurar a unidade básica de saúde mais próxima de sua residência, com a receita médica carimbada. Pais, responsáveis ou cuidadores também podem solicitar a substituição pela nova insulina. Junto ao medicamento, será entregue uma caneta reutilizável para aplicação, com validade de 3 anos, além das agulhas necessárias para administração correta. Reportagem Natália Koslick.
3: Se você é motociclista e pensa em comprar um capacete novo, atenção.
4: Uma mudança na fiscalização promete dar mais segurança na hora da compra.
3: Desde o início do mês, todas as lojas e fabricantes só podem vender capacetes com um novo selo do Inmetro.
4: A novidade é a presença de um QR Code que permite checar a autenticidade do equipamento usando o celular.
5: Muito além de um acessório obrigatório, o capacete pode ser a diferença entre a vida e a morte. E os números mostram por quê. Em 2024, mais de 37 mil pessoas morreram no trânsito brasileiro. Quase 42% dessas vítimas eram motociclistas. Em Brasília, o aposentado e motociclista Getúlio Hahnemann viveu na prática a importância de um capacete certificado. Após um acidente de moto, ele escapou de sequelas graves graças ao equipamento de segurança.
6: O carro na minha lateral deu uma freada e apareceu um camarada que estava atravessando. O carro não atropelou ele e sobrou para mim. Não tive mais nada grave porque eu estava usando o capacete.
5: Histórias como a do Getúlio reforçam a importância de escolher um produto certificado. Desde 1º de julho, fabricantes, distribuidores e lojas só podem vender capacetes com o novo selo de conformidade do Inmetro. A principal novidade é um QR Code que permite ao consumidor verificar na hora da compra se o produto é autêntico. O chefe da Divisão de Regulamentação e Qualidade Regulatória do Inmetro, Hércules Antônio da Silva Souza, explica a mudança.
7: A gente identificou uma série de fraudes nos selos da conformidade ao selo do Inmetro que eram usados até então, que vai levar o consumidor a ter uma informação falsa. O segundo é que a gente está criando uma ferramenta que agora permite uma informação muito mais qualificada. Ele agora pode se utilizar de um QR Code que vem no selo, único, inviolável, que não pode ser falsificado. Ele, ao utilizar essa leitura do QR Code, ele passa a ter informações muito mais qualificadas.
5: Quem já possui um capacete certificado com o selo antigo pode continuar usando normalmente. A mudança vale apenas para a comercialização de novos produtos. Capacetes vendidos sem o novo selo e sem o QR Code passaram a ser considerados irregulares, alerta Hércules Antônio do Inmetro.
7: Um capacete sem selo é, na verdade, uma compra inadequada, porque você está se colocando numa condição de risco, acreditando que o capacete vai te proteger, mas na hora que você mais precisar dele, ele vai falhar, porque ele não passou pelos ensaios de avaliação.
5: O empresário Iago Dias, dono de uma loja de capacetes em Brasília, defende a mudança e fala o que é preciso ficar atento na escolha de um capacete.
8: Verificar o selo do Inmetro, se realmente é legítimo, saber o tamanho certo. E o terceiro, que eu falo muito para meus clientes, é não economizar onde há segurança. Então, prezar sempre pela qualidade.
5: Na dúvida, a recomendação é simples. Comprar

0: sempre em estabelecimentos confiáveis, conferir o novo selo do Inmetro e verificar a autenticidade pelo QR Code. Afinal, quando o assunto é capacete, economia nunca pode custar segurança. Reportagem Pablo Mundim.
1: As inscrições para o processo seletivo do FIES, o Fundo de Financiamento Estudantil, para o segundo semestre do ano, acabam amanhã.
2: O FIES oferece financiamento a estudantes matriculados em cursos superiores de instituições privadas.
1: As inscrições devem ser feitas no Portal Único de Acesso ao Ensino Superior.
2: E essas foram as notícias do Governo Federal.
1: Uma realização da Secretaria de Comunicação Social da Presidência da República.
2: Com produção da empresa Brasil de Comunicação.
1: Fique agora com as notícias do Poder Judiciário e do Congresso Nacional. Boa noite.
2: Boa noite para você e até amanhã.
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5: Supremo Tribunal Federal divulga notas sobre manifestações do governo dos Estados Unidos.
6: Eleições 2026, TSE já pode divulgar boletins e orientações ao eleitorado.
5: Para o STJ, direito de retenção por benfeitorias em imóvel não se aplica a inquilino inadimplente.
6: Boa noite, eu sou Marcela Luiza.
5: E eu sou Walter Lima.
6: O Supremo divulgou uma nota nesta quinta-feira em resposta às manifestações do governo dos Estados Unidos sobre decisões da justiça brasileira.
5: O STF afirma que atua exclusivamente por força da Constituição Federal, reforçando que as decisões tomadas são públicas e fundamentadas na Constituição e nas leis do Brasil.
6: O Supremo destaca que a independência do Poder Judiciário é um princípio essencial do Estado Democrático de Direito e defende que as relações entre países devem respeitar a soberania e a autonomia das instituições.
5: Também afirma que eventuais divergências entre Estados devem ser tratadas por vias diplomáticas e pelo direito internacional, e não por ações que possam pressionar o judiciário. Por fim, o tribunal reafirma que continuará a trabalhar com independência em defesa da Constituição, da democracia, da separação dos estados e do Estado de Direito.
6: Em regra, inquilino que fez benfeitorias tem direito de permanecer no imóvel alugado até ser indenizado.
5: Só que para o STJ, se ele for inadimplente, não pode usufruir do direito de retenção. Fátima Uchoa.
7: A locadora ajuizou ação de despejo com pedido de rescisão contratual, retomada do imóvel e pagamento dos aluguéis e encargos em atraso. O juízo de primeiro grau decretou o despejo e condenou a inquilina a pagar os débitos, mas assegurou o direito de ela ser indenizada por melhorias comprovadas e ser compensada por valores gastos com reforma. O Tribunal de Justiça de Goiás afastou o direito de retenção do imóvel, mantendo os demais pontos da decisão. No STJ, a terceira turma negou o pedido de retenção. Segundo a relatora ministra Nancy Andrighi, a falta de pagamento rompe o equilíbrio contratual e afasta a boa-fé objetiva necessária para o exercício do direito de retenção.
6: Petrobras vai ter de indenizar viúva de mergulhador que prestava serviço para a estatal.
5: A decisão reconhece que a morte do profissional foi causada pela falta de segurança no ambiente de trabalho. Marla Lacerda.
8: O trabalhador terceirizado morreu durante uma operação de mergulho no litoral do Ceará. Com base em laudo pericial, a Justiça do Trabalho cearense concluiu que o acidente estava ligado diretamente às más condições dos equipamentos utilizados pelo mergulhador. O TST manteve a decisão e responsabilizou a Petrobras subsidiariamente por ser a tomadora do serviço.
6: A partir de hoje, o Tribunal Superior Eleitoral poderá utilizar espaços na programação de rádio e televisão para divulgar comunicados e orientações sobre as eleições 2026.
5: O objetivo é ampliar o acesso da população a informações confiáveis sobre o processo eleitoral.
6: Poderão ser veiculados, por exemplo, esclarecimentos e incentivos à participação feminina a participação dos jovens e da comunidade negra na política.
5: O TSE também pode divulgar

0: Esclarecimentos aos cidadãos sobre as regras e os procedimentos de votação.
1: Justiça assegura a educação diferenciada para indígenas do município de Novo Repartimento, no Pará.
0: Sentença também invalida a exigência inconstitucional para a contratação de professores indígenas. Sabrine Menezes.
2: A ação foi proposta pelo Ministério Público Federal após atraso no ano letivo de 2025 nas escolas das aldeias. Ao analisar o caso, a Justiça condenou o município, a União e o Fundo Nacional de Desenvolvimento da Educação, o FNDE, a implementarem uma série de medidas corretivas e ao pagamento de R$ 750 mil por danos morais coletivos. A determinação garante que crianças indígenas da etnia Paracanã tenham direito à educação escolar intercultural, diferenciada e bilíngue.
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1: Uma boa noite.
0: E até amanhã.
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5: Eu sou Paula Groba.
6: E eu sou Humberto Pinheiro.
5: E estes são os destaques de hoje do Jornal do Senado, que começa agora.
6: Acordo entre Congresso e governo viabiliza a renegociação de dívidas rurais.
5: Senado aprova restrições ao compartilhamento de imagens de vítimas de crimes e acidentes.
6: Avança projeto que acaba com liberdade provisória para presos em flagrante por crimes hediondos.
5: Boa noite.
6: Boa noite.
5: Presos em flagrante por crimes hediondos podem perder o direito à liberdade provisória. A mudança está prevista em um projeto aprovado pela Comissão de Segurança Pública do Senado.
6: O texto prevê 7 hipóteses em que a liberdade provisória deverá ser negada pelo juiz. Os detalhes com Bruno Lourenço.
7: A proposta aprovada na Comissão de Segurança Pública proíbe expressamente que juízes concedam liberdade provisória ou apliquem medidas cautelares alternativas à prisão para quem for detido em flagrante cometer tendo crimes considerados de extrema gravidade. O relator, senador Wilder Moraes, do PL de Goiás, diz que a impunidade e a soltura reiterada de criminosos perigosos alimentam os índices de violência.
8: Indivíduos que pratiquem delitos de tal natureza não devem ser agraciados com liberdade provisória, sendo, por isso, insuscetíveis de qualquer imposição de medida cautelar diversas da prisão. Criminosos que praticam crimes hediondos devem permanecer presos. Foi esse o objetivo do nosso constituinte originário e, em último caso, do próprio povo brasileiro, verdadeiro titular do poder constituinte.
7: O texto prevê 7 hipóteses em que a liberdade provisória deverá ser obrigatoriamente negada pelo juiz. A proibição de soltura passa a valer para réus reincidentes, com histórico de múltiplas prisões em flagrantes anteriores, integrantes de organizações criminosas, armadas ou milícias, pessoas que portem ilegalmente armas de fogo de uso restrito ou proibido e quem cometer crimes hediondos, crimes com violência ou grave ameaça, ou envolvidos com tráfico interestadual ou internacional de drogas. O projeto seguiu para a Comissão de Constituição e Justiça.
5: Também avançou no Senado o projeto que assegura a mudança de nome completo a mulheres vítimas de violência doméstica.
6: Uma medida especial de proteção, quando houver risco à integridade física ou psicológica da mulher. Repórter Patrícia Oliveira.
9: Mulheres que sofrem violência doméstica e familiar poderão alterar o nome e o sobrenome para dificultar a localização da vítima pelo agressor em caso de perseguição. Pelo texto aprovado, a mudança dependerá de decisão judicial. Será solicitada pela própria vítima e tramitará sob segredo de justiça. O relatório lido pelo senador astronauta Marcos Pontes, do PL de São Paulo, estabeleceu o prazo de 5 dias úteis para os cartórios fazerem a alteração.
10: Pode envolver acompanhamento especializado, restrições de acesso a informações, mudança de localidade e outras providências forças necessárias a neutralizar ameaças graves.
9: A proposta também prevê a alteração do nome completo dos filhos menores, após avaliação, para garantir a segurança da família. O projeto segue para a Comissão de Constituição e Justiça.
5: E por falar em proteção, o Senado aprovou um projeto com regras para a divulgação de imagens de vítimas de crimes e acidentes. Quem registrou

0: mostrar ou compartilhar esse tipo de conteúdo poderá ser punido com pena de 6 meses a 2 anos de prisão.
1: A proposta, inspirada no caso da cantora Marília Mendonça, segue agora para nova análise da Câmara dos Deputados. Repórter Pedro Pincer.
2: De autoria da deputada Laura Carneiro, do PSD do Rio de Janeiro, o texto aprovado estabelece que não haverá crime quando a divulgação for necessária à administração da justiça, atender a interesse público devidamente justificado ou ocorrer com o consentimento da vítima. A proposta ainda altera o Código Civil para prever que o registro ou a divulgação de imagens de vítimas de crimes ou acidentes e de cadáveres poderão ser proibidos quando atingirem a honra da pessoa retratada ou tiverem finalidade comercial. Atualmente, a legislação já prevê restrições para a divulgação de escritos e imagens de uma pessoa nessas situações. O relator, senador Marcelo Castro, do MDB do Piauí, explicou o que motivou a apresentação do projeto.
3: Foi o acidente que aconteceu com a cantora Marília e compositora Marília Mendonça, que foi filmada a imagem dela, foi divulgado. Isso causou um grande trauma e esse projeto visa exatamente a proteger essas imagens de pessoas que são vítimas de acidente ou de violência.
2: O texto alternativo de Marcelo Castro altera ainda a pena prevista no texto original. Em vez de reclusão, a punição passa a ser de detenção de 6 meses a 2 anos e multa. Por causa das mudanças aprovadas pelo Senado, o texto volta para a nova análise da Câmara dos Deputados.
0: A Comissão de Assuntos Sociais debateu regras para o trabalho por aplicativos. Representantes dos trabalhadores cobraram mais segurança, proteção social e transparência.
1: Já representantes das plataformas defenderam a preservação da autonomia e da flexibilidade. Repórter Henrique Nascimento.
4: Segurança, proteção social e regras para as plataformas estiveram em debate na Comissão de Assuntos Sociais. A audiência reuniu trabalhadores, empresas, especialistas e representantes do poder público para discutir a regulamentação do trabalho por aplicativos. A senadora Leila Barros, do PDT do Distrito Federal, defendeu um equilíbrio entre direitos e sustentabilidade do setor.
5: É esse equilíbrio que buscamos, assegurar direitos e condições dignas de trabalho sem inviabilizar o desenvolvimento do setor.
4: A presidente do Sindicato dos Motoristas de Aplicativo de Mato Grosso, Solange Moraes, chamou a atenção para a segurança dos profissionais.
6: Porque o trabalhador por aplicativo não pede esse privilégio. Ele pede apenas aquilo que qualquer cidadão brasileiro merece. Direito de trabalhar, direito de viver. E é o direito de voltar para casa com segurança.
4: Segundo o IBGE, o número de pessoas trabalhando por aplicativos teve um crescimento de 25%, atingindo a marca de quase 2 milhões de pessoas.
0: E a senadora Roberta Cioli, do Republicanos de Roraima, defendeu a adoção de medidas para ampliar a oferta de voos e reduzir o preço das passagens aéreas no estado. A parlamentar destacou que dados do Anuário do Transporte Aéreo apontam Roraima como o estado com a maior tarifa média do país e afirmou que a situação compromete a mobilidade da população.
1: Segundo a senadora, o elevado custo das passagens dificulta o acesso a serviços de saúde, educação e oportunidades de trabalho, além de afetar o desenvolvimento econômico do estado. Roberta Acioli informou que solicitou esclarecimentos ao Ministério de Portos e Aeroportos sobre as ações previstas para ampliar a concorrência e reduzir as tarifas.
7: Não queremos apenas explicações, queremos planejamento, compromisso e resultados. Roraima precisa de mais voos, melhores horários, maior concorrência e políticas públicas que reconheçam as particularidades da região norte. Porque morar em Roraima não pode significar pagar a passagem aérea mais cara do Brasil.
0: O plenário do Senado aprovou o pedido de urgência para análise do projeto que muda as regras do seguro rural. Com a decisão, a proposta que veio da Câmara dos Deputados não precisará passar pelas comissões do Senado e poderá ser votada diretamente pelo plenário. O presidente da Casa, Davi Alcolumbre, afirmou que o acordo para a votação foi construído com o governo e destacou o apoio do ministro da Fazenda em exercício, Dario Durigan, nas negociações.
1: E um acordo entre o Congresso e o governo viabilizou a edição da medida provisória que trata da renegociação de dívidas rurais para produtores de todo o Brasil.
0: Segundo o texto, a medida é uma resposta ao salto da inadimplência no setor, que praticamente dobrou nos últimos 2 anos. Repórter Douglas Castilho.
8: Diante desse cenário, resultado da maior recorrência de eventos climáticos extremos,

Temos como as enchentes do Rio Grande do Sul e da instabilidade internacional intensificada por conflitos como as guerras na Ucrânia e no Oriente Médio, a medida provisória cria novas linhas de crédito rural e permite que a União participe de um fundo garantidor para cobrir operações de empréstimos aos produtores afetados por catástrofes naturais. Ao agradecer pela parceria com o ministro da Fazenda, Mário Durigan, a ex-ministra

0: Problemas de endividamento por conta de problemas climáticos, mas também por problemas de renda. Então, ampliou-se muito o escopo. Foi um ótimo acordo pelo Brasil.
1: A medida provisória, que tem eficácia imediata, será analisada por uma comissão mista de senadores e deputados federais antes de ser votada pelos plenários da Câmara e do Senado.
2: Edição de Paula Groba e trabalhos técnicos de João Lira, o Jornal do Senado fica por aqui. Acompanhe agora as notícias da Câmara dos Deputados. Boa noite.
3: Boa noite e até amanhã.
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5: Câmara prioriza atendimento de mulheres que sofreram perda gestacional.
6: Proposta cria sala exclusiva de perícia médica em crianças e adolescentes.
5: Comissão aprova penas à empresa que permite pornografia criada por IA.
6: Parlamentares analisam selo de inclusão para micro e pequenas empresas.
5: Boa noite. Avança na Câmara a proposta que cria o selo Empresa Inclusiva. O objetivo é reconhecer empresas de pequeno porte que contratam pessoas com deficiência, como informa a repórter Silvia Munhato.
7: A Comissão de Trabalho aprovou o projeto que cria o selo Empresa Inclusiva para micro e pequenas empresas. A ideia é reconhecer empresas de pequeno porte que promovam a inclusão de pessoas com deficiência em seus quadros de funcionários. A relatora, a deputada professora Marcivânia, do PCdoB do Amapá, defendeu a medida.
8: Eles vão ter um selo que vai dar credibilidade, vai fazer as pessoas também olharem para essas empresas de forma diferente, porque existe um sentimento, acho que de todo mundo, de valorizar empresas que tenham boas iniciativas.
7: O selo será uma certificação concedida pelo Poder Executivo, com validade de 2 anos, às empresas que cumprirem um conjunto de requisitos, como manter percentual mínimo de trabalhadores com deficiência, adotar medidas de acessibilidade física e digital e utilizar tecnologias assistivas. As empresas certificadas terão direito ao uso da logomarca oficial do selo, além de prioridade em programas governamentais. Segundo dados do Cadastro Geral de Empregados e Desempregados, citados na justificação do projeto, mais de 17 milhões de brasileiros possuem algum tipo de deficiência, mas menos de 1% dos vínculos empregatícios ativos correspondem a esse grupo. A legislação atual obriga apenas empresas com 100 ou mais empregados a reservar vagas para pessoas com deficiência. O projeto que cria o selo Empresa Inclusiva para empresas de menor porte será analisado agora pela Comissão de Defesa dos Direitos das Pessoas com Deficiência. Da Rádio Câmara de Brasília, Silvia Munhato.
4: Política.
6: Chico Alencar, do PSOL do Rio de Janeiro, avalia que o volume de emendas parlamentares previsto no orçamento de 2026 enfraquece a articulação entre os poderes. O deputado também afirma que os recursos, estimados em 61 bilhões de reais, distorcem o planejamento nacional.
5: Chico Alencar ainda aponta que a falta de rastreabilidade e transparência na destinação das emendas mantém práticas semelhantes ao orçamento secreto, com prejuízo para políticas públicas de saúde, educação, mobilidade urbana e infraestrutura.
6: Tadeu Venere, do PT do Paraná, repudia a indicação irregular de emendas parlamentares por pessoas sem mandato eletivo ativo. Na opinião do deputado, a tentativa de criar o que ele chama de poder paralelo gera constrangimento e a perda de credibilidade do Congresso.
5: Ao elogiar decisões judiciais recentes de bloqueio de bens e recursos contra dirigentes partidários e ex-parlamentares, Tadeu Venere reforça que a indicação de verbas é um direito exclusivo de quem foi eleito pelo povo. Ele cobra investigações e punição dos responsáveis por irregularidades.
6: Roberto Monteiro Pai, do PL do Rio de Janeiro, critica o uso que políticos fazem do nome de Deus para se aproximar do eleitorado. O deputado cobra coerência ética e respeito aos mandamentos religiosos nas condutas diárias e no respeito ao próximo.
5: Roberto Monteiro Pai alerta que todos prestarão contas de suas ações e palavras. O congressista destaca que, mesmo defendendo seu campo político, a direita evita ataques pessoais a seus adversários em respeito aos princípios que professa.
6: Eli Borges, do Republicanos do Tocantins, manifesta preocupação com o que considera ameaças à liberdade religiosa no Brasil. Ele cita a interrupção de culto evangélico por policiais e questionamento a uma oração feita em um fórum de conselheiros tutelares.
5: Eli Borges afirma que manifestações de fé vêm sendo tratadas com restrições crescentes em espaços públicos e religiosos. Ele assinala que o país precisa levar a sério a defesa

0: da liberdade religiosa para evitar que cultos sejam limitados por decisões institucionais.
1: Ciência e tecnologia.
2: A comissão aprova punições a empresas que permitem pornografia criada por inteligência artificial. A repórter Júlia Lopes nos conta quais serão as penas.
3: A Comissão de Comunicação da Câmara aprovou um projeto de lei que prevê multas e sanções para empresas de tecnologia e redes sociais que permitirem a criação e a circulação de pornografia gerada por inteligência artificial, as chamadas deepfakes. Pelo texto, fica proibido o uso de IA para criar imagens ou vídeos de nudez e conteúdo sexual sem autorização da pessoa envolvida. No caso de adultos, a prática só será permitida com consentimento expresso. Já para menores de idade, a regra é ainda mais rígida. Qualquer conteúdo desse tipo é totalmente proibido, mesmo que não envolva pessoas reais. A proposta estabelece que empresas que descumprirem as regras poderão ser multadas em até 2% do faturamento do grupo econômico, limitado a 50 mil salários mínimos. Em casos mais graves, a punição pode chegar à proibição do uso de ferramentas de inteligência artificial. O texto aprovado é do relator deputado Jadiel Alencar, do Republicanos do Piauí. Ele afirmou que o objetivo da medida é proteger crianças, adolescentes e adultos contra a manipulação de imagem. Dados da ONG SaferNet mostram que denúncias de abuso sexual infantil online, muitas vezes envolvendo o uso de IA para a criação de deepfakes, cresceram e ultrapassaram 63 mil registros em 2025, o segundo maior número em 20 anos. Para o autor da proposta, deputado João Daniel, do PT de Sergipe, a ideia é promover uma internet mais responsável e garantir punição para quem comete crimes no ambiente digital.
4: Nós precisamos utilizar a inteligência artificial, as redes sociais, para o bem, para o amor, para a solidariedade, para a boa informação. Não podemos aceitar esse tipo de ação que é cometida por criminosos que utilizam a inteligência artificial e as redes sociais para prejudicar e cometer crimes através da internet.
3: O projeto também determina que conteúdos gerados por IA tenham identificação clara como marca d'água, indicando que são artificiais. Além disso, obriga as plataformas a remover rapidamente conteúdos ilegais e a manter canais acessíveis para denúncias. A proposta ainda prevê punições para quem produzir ou compartilhar deepfakes sexuais envolvendo menores ou adultos sem consentimento. Nesses casos, as vítimas poderão ser indenizadas por danos morais e materiais. A proposta que impõe sanções a empresas de tecnologia que permitem a circulação de conteúdo sexual pornográfico gerado por inteligência artificial sem consentimento segue agora para análise da Comissão de Ciência e Tecnologia. Da Rádio Câmara de Brasília, Júlia Lopes.
1: Segurança Pública.
0: Contrária ao projeto de lei que criminaliza a misoginia, Clarissa Tércio, do PP de Pernambuco, afirma que o texto ameaça as liberdades de expressão e religiosa sem garantir proteção efetiva às mulheres. Segundo sua leitura, a proposta ainda pode prejudicar a empregabilidade feminina e gerar insegurança jurídica.
2: Clarissa Tércio contesta a informação de que o grupo de trabalho que analisava o projeto aprovou por unanimidade o texto. De acordo com a parlamentar, todas as deputadas de oposição votaram contra e desmerecer esses votos já é, por si só, um ato de silenciamento e misoginia.
0: Já Maria do Rosário, do PT do Rio Grande do Sul, solicita aprovação imediata do projeto de lei da misoginia e faz um apelo pelo fim da obstrução da matéria. Ela argumenta que a proposta é urgente para salvar vidas e combater a escalada de violência contra as mulheres no país.
2: Maria do Rosário afirma que a violência de gênero mata 4 mulheres por dia no Brasil. A deputada critica o uso de discursos religiosos para justificar o ódio contra elas e observa que o projeto também ajuda a reduzir o número de crianças órfãs de vítimas de feminicídio.
0: Luiz Lima, do Novo do Rio de Janeiro, critica o posicionamento da bancada governista em votações que endurecem regras de cumprimento de pena para crimes hediondos. Ele defende punições mais rígidas como resposta ao aumento da violência contra diferentes grupos da população.
2: Luiz Lima sustenta que o combate à criminalidade exige medidas mais severas a quem comete homicídio e crimes

0: contra crianças. O parlamentar afirma que a segurança pública deve proteger toda a população, sem distinção de raça, gênero, orientação sexual ou posição política.
1: Agricultura.
2: A Câmara aprovou e encaminhou para análise do Senado o projeto de lei que proíbe a comercialização de leite em pó importado reconstituído no Brasil.
0: A ideia é proteger o produtor brasileiro e garantir mais transparência ao consumidor, como informa a repórter Maria Neves.
3: A Comissão de Constituição e Justiça da Câmara dos Deputados aprovou o projeto que proíbe a reconstituição de leite em pó importado para que seja vendido na forma líquida no Brasil. Pelo texto, empresas que descumprirem a norma ficam sujeitas a multa de até R$1 milhão. O infrator também poderá sofrer suspensão do alvará de funcionamento de forma temporária ou definitiva. De acordo com a autora do texto, deputada Daniela Rainer, do PL de Santa Catarina, o produtor de leite brasileiro sofre uma crise sem precedentes, causada em grande medida pela importação de leite em pó, que é reidratado e vendido como leite fluido no mercado interno. De acordo com ela, além de defender os produtos nacionais, o projeto traz proteção para o consumidor.
4: Esse projeto de lei busca também que o consumidor saiba o que ele está consumindo, mas especialmente para que o nosso produtor de leite tenha o seu produto valorizado. Para que o agricultor brasileiro, o produtor de leite brasileiro, tenha, sim, condições de se recuperar e não tenha essa concorrência desleal batendo na porta dele todos os dias, que em muitos casos acabou inviabilizando a produção leiteira brasileira.
3: O relator da proposta na comissão, deputado Domingos Sávio, do PL Mineiro, também afirma que a medida busca proteger o mercado interno de práticas desleais de comércio. Segundo o parlamentar, a preferência pela utilização de leite nacional não configura discriminação arbitrária, representa apenas um instrumento legítimo de política pública voltada à proteção da cadeia produtiva do país. Domingos Sávio sustenta ainda que a norma não proíbe a importação do produto, somente busca restaurar um mínimo de isonomia entre o produtor nacional de leite e o produto reconstituído a partir de matéria-prima importada e subsidiada. O texto aprovado permite a reidratação do leite em pó para venda no mercado nacional somente em caso de desabastecimento do produto na forma líquida. Da Rádio Câmara de Brasília, Maria Neves.
1: Comissões.
2: A inclusão da injeção semestral contra o HIV no SUS esbarra em preço alto, segundo apontaram especialistas em debate realizado recentemente na Câmara. A reportagem é de Emanuele Brasil.
5: O Ministério da Saúde, especialistas e representantes da sociedade civil afirmaram em debate na Câmara dos Deputados que o alto custo e o monopólio imposto pela indústria farmacêutica dificultam a incorporação do medicamento lenacapavir ao Sistema Único de Saúde. O fármaco que previne a infecção pelo HIV, com apenas 2 injeções anuais, é defendido por especialistas e pela sociedade civil como a principal solução para reduzir o estigma e o abandono da prevenção diária em comprimidos. Embora o lenacapavir já tenha o registro na Anvisa, ele ainda não está disponível no SUS. O medicamento passa agora por uma fase de definição de preço pela Câmara de Regulação do Mercado de Medicamentos. Somente após essa etapa é que o CONITEC, Comissão Nacional de Incorporação de Tecnologia no SUS, avaliará se o custo-benefício permite a oferta gratuita na rede pública. Coordenadora da mesa, a deputada Duda Salaber, do PSOL de Minas Gerais, ressaltou que a atualização das tecnologias de prevenção é fundamental para atender as populações mais vulneráveis de forma digna. A parlamentar é autora de um projeto de lei que declara o medicamento como de interesse público, passo que pode facilitar uma futura quebra de patente.
6: Nós não queremos um SUS refém do mercado. Nós queremos lenacapavir no SUS e queremos vida acima das patentes.
5: O debate foi encerrado com a cobrança de que o governo federal defina uma estratégia clara para garantir o acesso ao lenacapavir antes da Conferência Internacional de AIDS, que acontecerá no Brasil em julho. Da Rádio Câmara de Brasília, Emanuele Brasil.

0: Direitos Humanos.
1: O projeto cria sala exclusiva nas perícias médicas ligadas aos estados para atendimento de crianças e adolescentes.
2: O repórter José Carlos Oliveira tem mais dados sobre a proposta.
3: Em fase final de análise na Câmara dos Deputados, o projeto de lei cria sala exclusiva nos institutos médico-legais para atender crianças e adolescentes vítimas de violência. A proposta do deputado Marcos Polon, do PL do Mato Grosso do Sul, já passou pelas comissões de Segurança Pública e de Previdência. Resta apenas a aprovação da Comissão de Constituição e Justiça para o texto seguir diretamente para a análise do Senado. A relatora, deputada Daniela do Vaguinho, do Rio de Janeiro, explica o principal objetivo da proposta.
4: O projeto enfrenta um problema muito grave, a revitimização. Hoje, muitas crianças e adolescentes vítimas de violência precisam passar por perícias em ambientes comuns dos MLs, dividindo espaço com adultos, inclusive suspeitos e pessoas em situações graves, o que é totalmente inadequado. Isso aumenta o trauma.
3: O texto prevê que os IMLs destinem locais exclusivos para esses jovens sem risco de exposição a situações intimidantes ou vexatórias durante o processo judicial. Daniela do Vaguinho ressalta que as secretarias estaduais de segurança pública e as polícias civis terão prazo de 2 meses para cumprir a regra a partir da transformação da medida em lei.
4: O que buscamos é garantir proteção, respeito e cuidado nesse momento tão delicado. São mudanças simples, mas muito significativas. Uma sala exclusiva rompe com a lógica atual dos MLs. Garante privacidade, evita o contato com adultos e suspeitos e com um espaço adequado e equipe preparada, a escuta é mais segura, o exame é mais cuidadoso e a prova mais qualificada.
3: A proposta segue diretrizes da Constituição e do Estatuto da Criança e do Adolescente quanto à proteção desses jovens diante de todas as formas de negligência, violência e opressão. Da Rádio Câmara de Brasília, José Carlos Oliveira.
0: Saúde.
1: A Câmara aprovou prioridade de atendimento no SUS para mulheres que sofreram perda gestacional. Entenda a medida com a repórter Sofia Peçanha.
5: A Comissão de Constituição e Justiça aprovou o projeto que garante prioridade de atendimento psicológico e social pelo Sistema Único de Saúde, o SUS, para mulheres que sofreram aborto espontâneo, óbito fetal ou perinatal. O aborto espontâneo ocorre quando a gestação é interrompida de forma natural. O óbito fetal ocorre quando o bebê morre ainda durante a gravidez. E o óbito perinatal envolve mortes registradas no fim da gestação ou nos primeiros dias após o nascimento. O texto aprovado altera a Lei Orgânica de Saúde, além de reunir outros 5 projetos que estavam sendo analisados em conjunto e que tratavam da humanização do luto parental, do atendimento especializado no SUS e da adoção de protocolos específicos para esses momentos por hospitais públicos e privados. A relatora das propostas nas comissões de Previdência e de Constituição e Justiça, a deputada Cristone Eto, do PL do Rio de Janeiro, destacou que os serviços de saúde devem estar atentos para o sofrimento das mulheres cuja gravidez resultou em óbito do bebê.
6: Desse modo, resta mais que evidente a necessidade que haja acompanhamento profissional dessa gestante, a fim de que o luto, o sentimento de perda enfrentado por elas, seja devidamente conduzido.
5: Entre as medidas previstas estão: prioridade de atendimento psicológico, acompanhamento multiprofissional, separação de alas hospitalares para mães que sofreram perda gestacional e possibilidade de registro do nome escolhido pelos pais para bebês natimortos na sessão de óbito. Segundo o parecer aprovado, a proposta busca estabelecer diretrizes gerais de acolhimento e humanização no atendimento às famílias, sem detalhar procedimentos específicos em lei. O projeto também prevê medidas para evitar constrangimentos às mães em situação de luto durante a internação hospitalar, além de ações de orientação e capacitação de profissionais de saúde. Segundo a deputada Cristone Eto, a proposta tem impacto direto no processo de recuperação emocional das famílias.
6: São medidas que, inclusive, levam em conta o tratamento respeitoso para com a família e, principalmente, para com a mãe, já que seu efeito também tem natureza psicologicamente benéfica e integrativa.
5: O projeto que garante prioridade no SUS para mulheres que sofreram perda gestacional será analisado agora pelo Senado. Da Rádio Câmara de Brasília, Sofia Peçanha.
0: Homenagem.
7: Paulo Teixeira, do PT de São Paulo,
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9: 8 horas.
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0: Como é que tá a sua noite de quinta-feira? Tudo bem com você? A partir de agora, o Delta pintando aqui na programação 105. Aumenta o volume.
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0: E é hora de começar.
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0: Já era aqui no seu rádio, hein?
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0: Pra fechar muito bem aqui na primeira posição, Benson com Mystical Medical. Teve também BTS, Kato, Bruno Mars. E abrimos com David Guetta por aqui com Gun Gun pra você. Fechando muito bem essa edição de quinta-feira aqui do nosso Top.
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0: 8h19, já tá rolando a melhor da semana.

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5: Ótima noite pra você, 8h21.
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1: Boa noite.
5: Bora lá conferir aqui o destaque da semana pra você.
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0: Novidade pra você aqui na 105, é o destaque da semana. Henrique e Juliano, Amor dos Outros.
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0: Sempre com a novidade pintando pra você aqui na 105.
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0: Ótima noite pra você de quinta-feira, véspera de sexta-feira.
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0: Pode agitando a sua aqui, o Deusão vai rolando pra você. 8h25, a música continua aqui no seu rádio. Agora tem ele, Alex Auring.

0: por aqui, eu sou de Jump and Run, a 105, Good Look Baby pra você aqui, ligado, sintonizado com a Dinâmica FM, na sua noite de quintona. E aí, como é que tá a sua noite de quinta, tudo bem? Tá descansando? Bom descanso aí, tá trabalhando? Bom trabalho pra você, ó, continua mandando a sua aqui no WhatsApp, hein, eu vou rolando a sua preferida aqui até as 10, 3185-0145, fica à vontade aí.
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0: 8h38, uma ótima noite.
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0: 8h40,
9: né?
0: Tá chegando mais sucesso aqui no seu rádio.
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0: na dinâmica tá legal. Jorge Matheus por aqui, fechando pra você mais um bloco com muito sucesso. Só nos olhos aqui. A sua indicação via Facebook aqui no Dinâmica FM.
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0: 5 para as 9 aqui na número 1.
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9: Muito bem, esta é a 105.9 Dinâmica FM. Por aqui é o Del com você até as 10. Agora vai começar aqui o nosso game interativo, hein?
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9: É hora do Face Game.
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9: Bora que bora então interagir com a gente aqui. Você vai escolher a sua música preferida a partir de agora. Mas a galera que já tá conectada lá no nosso Facebook, Dinâmica FM Jacutinga, já tá sabendo qual é a disputa desta noite aqui de quinta-feira, hein? E pra você que tá ligado, que já participou ou não participou aqui do Face Game, atenção, hein? Agora sim, você vai fazer o seguinte: vai lá no perfil no Instagram da Pizzaria do Márcio, siga, clica lá, siga, marque dois amigos lá na postagem, comente eu quero pizza. Depois você vem aqui na nossa página no Facebook e você vai dar o seu voto digitando nos comentários música 1 e música ou música 2. Pronto, você já fez a operação para concorrer aqui a uma deliciosa pizza nesta sexta-feira, ou seja, amanhã sexta-feira tem pizza para você, sempre no oferecimento aí da Pizzaria do Márcio. 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Então fique ligado aí. 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Você não tem restrição pra você aí, tá bom? 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Combinado? 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Amanhã, sexta-feira, é o dia. Hoje rola essa votação que vai começar agora aqui no rádio, mas já tá rolando lá no Facebook. E amanhã tem mais uma votação e em seguida já rola o sorteio pra você.
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